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São 3 horas. 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

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São 4 horas. 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

0: 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São 9 horas. 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
2: Bom dia, são os prazeres da preguiça. Pois é, a preguiça aumentou. Agora são 2 horas, das 9 às 11, só com boa música para acordar devagarinho, sem pressa. Sou Bruno Vidal, bom domingo, Love is in the air.

0: Stormy Weather. Versão de 1960 por Etta James. Vamos continuar nos clássicos com Ella Fitzgerald e tenha um bom domingo.
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0: homónimo já no corpo.
1: Estivemos com José James, pelo meio ouvimos Otis Kane e terminamos a sequência com este Dipo, Missing Sunshine. Deixe-se ficar, sou Bruno Vidal, com Preguiça, até às 11. A seguir, Doho Cuts.

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0: recuperação de 2003 do disco 20 Something, Jamie Cullum. Antes ouvimos Emma Line, Wrong Side of Midnight. Tenham um bom dia, são 9h44.
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Foi Come Fly With Me, uma das canções mais icónicas de Frank Sinatra. Lançada em 1958, a canção convida-nos para uma viagem romântica e exótica por vários locais do mundo. Vamos voltar a ouvir Sinatra, mas para já, Michael Bublé e outro clássico, Georgia On My Mind.

está a terminar esta primeira hora dos Prazeres da Preguiça. Eu já volto para vos fazer companhia na segunda hora. Para já, vamos para o sinal horário.

0: 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São 10 horas.
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Antes de Strong e Emmeline, a voz incrível de Emmeline. Vamos continuar com mais música. Ouvimos Frank Sinatra e John Secada antes, agora Ray Charles e Diana Krall. Tenham um excelente dia, um bom domingo.

Ora, muito bom dia. Um bom domingo para si. Hoje, que estamos neste momento com 16 graus, passam 15 minutos das 10 e trago-lhe duas sugestões para esta semana: um filme e uma exposição. Primeiro, um filme. Amanhã temos no Cinema Auditório, no Auditório Municipal Beatriz Costa, é o Cinemafra que nos oferece a possibilidade de ver o filme O Estrangeiro, de François Ozon. Trata-se da adaptação ao cinema do célebre livro de Albert Camus, O Estrangeiro. Nesta história, o estrangeiro acompanha Marceau, um francês indiferente, apático, que vive na Argélia ocupada dos anos 30 e que demonstra uma completa aversão pela vida. Quando assume e morre, nenhuma emoção parece comover Marceau, que não deixa cair nem uma lágrima pela perda. É um excelente filme que esteve em competição no Festival de Veneza do ano passado e venceu já este ano o prémio de melhor filme, melhor ator, Benjamin Voisin, e melhor fotografia nos prémios Lumière deste ano. Para já, vamos voltar à música com Lara Louise.

Pois é. Disse-vos há pouco que tinha mais uma sugestão para lhe fazer. E trago-lhe, se gosta de fotografia, uma sugestão. Não pode perder a exposição que se encontra patente na Casa da Cultura Jaime Lobo e Silva, na Ericeira, com o título de Uma Espécie de Bosque e Outras Histórias. O fotógrafo João Quintela traz-nos excelentes fotografias que contam-nos histórias e que têm como pano de fundo o bosque misterioso. Vale a pena visitar até dia 9 de junho. Passam precisamente 30 minutos das 10. Eu sou Bruno Vidal, faço-lhe companhia até às 11 e não se esqueça, deixe-se ficar.

Aí está. Foi Leon Bridges com Shine. Estamos a chegar ao final deste programa. O primeiro programa de 2 horas. A preguiça vai voltar na próxima semana. E vamos terminar com o maior clássico do soul de Otis Redding, Sitting on the Dock of Bay. O tema foi lançado postumamente em janeiro de 1968 e tornou-se a primeira música na história dos Estados Unidos a atingir o top de forma póstuma. A música foi gravada apenas 3 dias antes de Otis Redding falecer tragicamente num acidente de avião a 10 de dezembro de 1967, com apenas 26 anos. Uma curiosidade, o icónico assobio no final da faixa era apenas um espaço reservado para a última estrofe da música. Otis Redding pretendia criar uma estrofe para preencher aquela parte da música, mas faleceu antes de conseguir escrevê-la. Eu espero que tenha sido do seu agrado. A preguiça volta para a semana, de hoje a 8 dias. Eu sou Bruno Vidal. Tenha uma excelente semana.

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0: bom dia. Sejam muito bem-vindos ao programa 50 Mais Tudo da Associação 50 Plus All. Estamos com Bruno Vidal e apresentamos este programa sempre pelas 11 horas para conversar, através da frequência da rádio, com a geração que está a atravessar a ponte etária dos 50 anos. Somos a Associação 50 Plus All, que nasceu no ano passado para valorizar a experiência, a vitalidade e o protagonismo das pessoas com mais de 50 anos. Um protagonismo que tem crescido cada vez mais. O nome 50 Plus representa essa geração que está a reinventar a maturidade. E é a cara da longevidade. E o All, essa palavrinha A-L-L em inglês, sintetiza tudo e todos. É porque acreditamos numa sociedade para todos e porque também acreditamos que depois dos 50 ainda merecemos mais de tudo. Mais conhecimento, mais saúde, mais criatividade, mais oportunidades e mais pontes.
1: A Associação 50 Plus All desenvolve o seu trabalho a partir destas 5 linhas de atuação. Oportunidades para seguir ativo até quando se queira, mais conhecimento que alimenta a nossa curiosidade, mais saúde, com o apoio mútuo para a saúde física, mental e emocional, mais criatividade, porque agora temos tempo para ser artistas, e pontos, que conectam pessoas e culturas. E é justamente sobre esta última linha, pontes, que vamos conversar hoje. Pontes entre gerações, pontes entre diferentes fases da vida, pontes entre experiência e futuro.
0: Somos uma geração, a primeira, que está a envelhecer na era do anti-envelhecimento e da longevidade. Muitas vezes, já não nos sentimos jovens para determinados espaços, mas também ainda não nos reconhecemos na ideia tradicional de velhice. Somos uma espécie de geração que também é ponte. Por isso, gostamos da palavra madurecentes, os adolescentes da maturidade. Uma mente vital que temos, com um corpo que começa a dar sinais dos quilômetros rodados. Uma geração que continua cheia de planos, inquietações, desejos e vontade de participar socialmente.
1: E o programa de hoje nasceu precisamente de uma reflexão sobre participação. Quem é que está autorizado a pensar no futuro? Ou quem é que pode falar sobre saúde, longevidade e transformação social?
0: Pois é, Bruno, essa semana lemos com surpresa a divulgação da terceira edição do projeto Health Parliament Portugal 2026, uma iniciativa promovida pela Johnson & Johnson Innovative Medicine, em parceria com o jornal Expresso, a Microsoft e a Universidade Nova de Lisboa, com o objetivo de pensar o futuro da saúde em Portugal.
1: E o que chama a atenção e preocupa é quem pode participar nessa conversa. Segundo os critérios divulgados, apenas pessoas entre os 21 e 40 anos podem candidatar-se para integrar este Parlamento da Saúde.
0: Portugal é hoje um dos países mais envelhecidos da Europa. E as estimativas demográficas indicam que cerca de metade da população portuguesa já tem mais de 50 anos. Por isso, a 50 Plus All pergunta, numa Europa marcada pela longevidade crescente e que o futuro da saúde está a ser desenhado, quando se exclui precisamente a geração que mais experiência tem com os desafios reais do sistema de saúde, quem está autorizado a pensar o futuro da saúde?
1: Mas como é a longevidade poderia estar representada?
0: Poderia estar representada não excluindo, então, essas pessoas com mais de 40 anos de um espaço que pretende influenciar recomendações à gestão pública. Não podemos seguir associando a inovação apenas à juventude. Porque a 50 Plus All acredita que o futuro da saúde precisa de diversidade geracional, uma escuta intergeracional e a representatividade real da sociedade. Mais criatividade, porque agora temos tempo para ser artista, mas também temos tempo para viver mais e ser criativos e inovadores, inclusive para a gestão pública.
1: E porque um corpo também tem experiência, ganha experiência. E a experiência de um corpo de mais de 50 anos é uma experiência de valor para os mais jovens. Se calhar, a primeira contribuição dos jovens participantes desta iniciativa possa ser exatamente esta. questionar os limites etários de um projeto que nasce desalinhado da principal transformação demográfica do nosso tempo.
0: E nós, da 50 Plus All, nos colocamos à disposição para contribuir para iniciativas cidadãs como essa. E os jovens podem contar conosco, porque nós sabemos que os sistemas de saúde vão depender cada vez mais do apoio mútuo, da cooperação e da experiência de vida para mais saúde física, mental e emocional.
1: E para conversar conosco sobre tudo isto, que interessa a todos que têm mais de 50 anos, recebemos hoje, aqui no estúdio, Túlia Oliveira, professora e vice-presidente da Associação 50 Plus All. Bem-vinda, Túlia.
2: Obrigada.
1: A primeira pergunta que eu tenho que lhe fazer é esta. O que é que significa para si participar numa associação para pessoas na faixa dos 50 anos?
2: Para já, bom dia a todos. O que é que significa para mim é estar com um conjunto de pessoas a pensar a nossa faixa etária e a época em que nos encontramos. Pessoas que pensam de forma semelhante, pessoas que já passaram por etapas da vida semelhantes à minha e por isso que acabamos por ter algumas identidades e algumas referências comuns. Isso acaba por fazer com que nós consigamos ter alguma forma de pensar esta sociedade com alguma consistência, com algumas referências e, apesar de as diferenças culturais que faz, porque nós vivemos em zonas diferentes e passamos por etapas diferentes da vida, só que esta maturidade que uma pessoa alcança a partir de uma determinada idade e que vai alcançando ao longo da vida acaba por nos dar alguns conhecimentos e referências que é importante nós conseguirmos partilhar uns com os outros.
0: Nós temos falado sempre aqui no programa, né, Túlia, como esses últimos 50 anos da vida em Portugal marcou muito a nossa geração, né? Eu não vivi em Portugal a minha infância, mas a Túlia sim, mas também marcou os países onde a associação tem presença, que é a Espanha, o Brasil e Portugal, que foram anos marcados por mais liberdade, né? Então eu acho que o que caracterizaria uma geração 50 a mais, que ainda não temos autoconsciência de que somos uma geração, um grupo populacional, seria essa amadurecência que nós chamamos. Nós temos uma mente muito vital, muito adolescente, porque crescemos com toda essa liberdade, crescemos com essa crença de que podíamos tudo e de repente chegamos aos 50 e nos damos conta de que sim, era verdade, mas não tanto assim. E há uma sensação muito curiosa nessa geração, né? Um início de uma distorção de imagem, né? Às vezes olhamos para o espelho e não vemos a idade que os outros dizem que temos, os outros, porque minha idade mental é adolescente, né? Sobretudo os mais jovens, quando nos olham, né? Parece que nos veem como senhores ou senhoras, né? Para ti também é assim?
2: É marcante a altura em que nos começam a chamar de senhores e senhoras. Acaba por ser muito marcante. Nós não temos essa visão nossa. Mas o interessante é que, por vezes, também não têm a consciência da nossa idade pela forma como nós reagimos às situações do dia-a-dia. Às vezes acham que nós somos mais novos do que aquilo que nós até somos. Mas para nós, enquanto pessoas, a primeira vez que nos tratam por senhores é um marco.
0: Bruno, e para os homens isso, parece que os homens têm uma vantagem, né? Que vão envelhecendo
1: e ficam bem.
0: Achas isso? Como é para ti essa distorção da imagem melhora, é isso?
1: Não, eu estou de acordo com a Túlia. A imagem que nós passamos geralmente não é a real. A primeira impressão que nós passamos geralmente não é a real. Essa questão do tratar por senhor faz imensa confusão, claro. Faz imensa confusão, até porque, sobretudo quando se trabalha com pessoas jovens e quando nós não nos consideramos senhores. E depois só o tempo é que nos vai permitindo suavizar a coisa e fazer com que as pessoas depois passem a ter uma imagem um bocadinho mais aproximada da realidade. Muitas vezes comportamos-nos como se fôssemos ainda mais novos do que somos na verdade, mas é um bocadinho chocante aquela passagem de rapaz para senhor. carrega aqui um peso muito grande. E eu sinto, nós sentimos muito isso.
0: E é o que marca também essa geração, é essa ponte, né? Essa ponte de geração que nós estamos saindo da idade adulta e atravessando essa ponte rumo a uma velhice, mas não nos sentimos ainda em nenhum dos lugares, nem lá e nem cá. Mas hoje, essa ponte também é aproveitada por muitas pessoas que começam, aproveitam essa travessia para mudar de vida. Novas carreiras, novos relacionamentos, novos projetos, novos países, novas formas de viver, justamente depois dos 50, quando percebem que já atravessamos o equador da vida, que eu chamo, né? São inícios que nos reinícios e inícios que nos rejuvenescem, mas há trabalhos para a vida toda que podem também ser rejuvenescedores, né? Um caso da Túlia, que trabalha diretamente com adolescentes e jovens, é certo? Ser professora de jovens é um desafio, mas que os jovens têm ensinado muito também para uma nossa, para a nossa geração. Então, o que, que a Túlia pode comentar um pouco dessa relação com a geração jovem?
2: Sim, eu posso, vou começar um bocadinho antes e vou dizer que eu, quando entrei enquanto professora, a minha perspectiva era, com 55 anos estava reformada e então aí podia fazer tudo aquilo que me apetecesse da vida, tudo aquilo que eu não ia conseguir fazer até aos 55 anos porque estava no mercado de trabalho. Isso não foi a realidade e a reforma cada vez está mais longe e a pessoa está a trabalhar muito mais anos. O facto de eu trabalhar com jovens tem ajudado muito nesse sentido. Uma pessoa que está em contacto permanente com jovens acaba por se sentir renovada todos os dias, porque os jovens trazem-nos uma forma de ver a vida muito mais solta, muito mais liberta, muito mais leve. E isso acaba por, não é trazer-nos inconsciência, não, mas fazer-nos olhar para a vida também com essa leveza com que os jovens olham para a vida. É claro que nós apercebemos-nos que pessoas que não trabalham tão diretamente com jovens, por vezes envelhecem mais cedo. Na forma de, até às vezes na forma de estar, na forma de vestir, nas coisas que gosta de fazer. Eu noto que neste momento o gap geracional cada vez é maior entre mim e os meus alunos, e neste momento os pais dos meus alunos são todos mais novos que eu. E o engraçado, e alguns já foram meus alunos, o que ainda mais grave, entre aspas. Mas o interessante é que às vezes os próprios alunos dizem: mas a professora não parece da idade dos meus pais, a professora parece mais nova que os meus pais, como é que a professora é mais velha que os meus pais? Não é possível. Exatamente porque conseguimos sempre evoluir, até na linguagem, na maneira como falamos com eles, na forma como estamos com eles. Eles ajudam-nos muito nesse sentido e acabam por nos travar um bocadinho este envelhecimento natural, digamos assim.
1: Exato. Quanto mais próximos estivermos deles, mais menos velhos.
2: Sim, nos sentimos. Exatamente. E menos velhos acabamos por não ter aquela mentalidade tão envelhecida. Eles ajudam-nos muito a segurar a nossa mentalidade ali. Exato. Na meia-idade ou na idade adulta mais consciente, mas não envelhecida.
1: E a coragem para mudar, também aprendemos com eles?
2: É interessante, porque os alunos, nós podemos pensar por eles serem jovens e serem às vezes inconsequentes, têm sempre muita coragem, mas não têm. Muitas vezes quem lhes ensina a coragem somos nós, porque muitas vezes eles olham para nós e pensam: mas como é que é preciso? Ela, a minha professora, está a fazer isto, mas ela não tem vergonha de se expor, ela não tem vergonha de tentar ir para cima de um palco, por exemplo, com esta idade, então se calhar eu também não devo ter. Às vezes nós conseguimos ensiná-los a ser um bocadinho mais corajosos e não se sentirem tão visados pelos outros e medo daquilo que o outro possa pensar. Mas por outro lado também nos dão coragem e querer fazer cada vez mais. Exato. Para chegar a eles, para estar próximos deles e termos também a compreensão deles, que é uma coisa que é muito importante para nós.
1: Exato.
0: Falamos aqui no programa também sobre essa fórmula difícil de trabalho e felicidade, né? E essa geração mais jovem parece que é, não adolescente, mas os que já estão a trabalhar, sobretudo a geração que está na faixa dos 30 anos, tem uma relação menos rígida com o trabalho e prioriza muito mais a felicidade do que a estabilidade financeira, né? Que isso é algo que nós estamos aprendendo com a geração mais nova, mas também porque abrimos caminhos para que eles pudessem estar desfrutando também dessa liberdade de escolher qual é o tipo de trabalho, né? Ser feliz no trabalho já foi tema aqui do nosso programa, e essa sabedoria que há de ter para saber quando temos de ter coragem para mudar, ou a força para aguentar o que não pode ser mudado, né? Isso é algo dessa resiliência que marca muito a nossa geração e que vês isso nos jovens?
2: Vejo. Nós, quando entramos, nós nesta faixa etária, quando entramos no mercado de trabalho, aquilo que nos era passado era nós iríamos ter um trabalho para a vida. E aquele trabalho que nós iniciássemos era o trabalho que nós terminávamos, iríamos ficar a vida inteira nele. Os jovens, os que têm 30, ou os que têm 20 e tal, ou mesmo estão perto dos 40, não pensam assim sobre o mercado de trabalho. Eu acho interessantíssimo a maneira como eles pensam o mercado de trabalho. O mercado de trabalho é apenas trabalho. E o trabalho é uma etapa da vida, não é toda a nossa vida. E isso é uma aprendizagem que nós devemos fazer com eles. Porque senão dedicamos-nos em excesso a uma área da nossa vida e desperdiçamos toda a outra, que nós antes pensávamos que iríamos recuperá-la aos 55, mas que essa não é a realidade. Portanto, nós temos que equilibrar, e o equilíbrio é essencial.
0: Eu acho que também vem da criação que tivemos ainda dos nossos pais, onde tinha essa educação, né, do esforço, do sacrifício, que temos que nos esforçar, né? Deus ajuda quem cedo madruga, não é? E que achávamos que era isso que valia, que tinha valor na sociedade, né? Mas também sabemos que essa possibilidade de chegar com essa vitalidade aos 50 anos nos possibilita descobrir que podemos ter muitas coisas, inclusive ter muitas profissões. Então, não só o trabalho não é para a vida toda, como eu conheço muitos artistas emergentes a partir dos 50 anos que decidiram ser cantor de rock and roll, fotógrafo, e recuperar, ou ser um apresentador de rádio. Recuperar sonhos da juventude, não é, Bruno?
1: É isso. Era um dos sonhos e de facto é um exemplo, não é? Isto é um exemplo daquilo que podemos fazer a partir dos 50. Não deixei o trabalho, não deixei o mercado, mas sim, é muito reconfortante.
0: E, ao contrário da Túlia, nós ainda podemos ensinar os jovens o quê?
2: Muita coisa. Nós podemos ensinar os jovens a olhar com confiança para a vida, porque hoje em dia a faixa etária mais jovem está a olhar para a vida como ela não possa dar-lhe nada, e com desconfiança e com alguns receios. Há muito, principalmente desde a pandemia, há muito esta insegurança e ansiedade perante a vida. Eu acho que nós, os mais velhos, podemos lhes ensinar que não devem ter essa ansiedade. A vida acaba por nos ir levando por muitos caminhos, e se o caminho A não der, dá o caminho B, dá o C, dá o D. Não há aqui só um sonho, só uma etapa. Nós somos feitos de sonhos e a vida é para ser reconstruída durante toda a nossa vida. Nós não temos uma vida, nós temos várias vidas. E isso é uma das coisas que nós lhes podemos ensinar.
0: Eu acho também que nos cabe ensinar outra forma de envelhecer, né? Porque com isso que a Túlia comentou do adiamento da reforma, cada ano que passa a reforma está cada vez mais longe, vamos ter que fazer grandes transformações no nosso modo de vida. Temos que pensar em visibilidade, não porque queremos aparecer como 50 mais, mas quem é visível socialmente é reconhecido e é pensado sobre ele. Então, a pessoa que está na faixa dos 50 anos e que vai envelhecer e que está a passar por esse momento histórico de extinção de postos de trabalho com a revolução tecnológica e o adiamento da reforma, está a atravessar uma ponte que precisa ficar visível para a gestão pública, porque podemos ainda colaborar, podemos inclusive ensinar as recrutadoras jovens o que é a vitalidade da pessoa 50 mais, vitalidade, a inovação, a capacidade da pessoa com mais de 50 anos e o valor dela para equipas de trabalho diversas, né, intergeracionais, fazendo pontes, né? Então, tem muitas aprendizagens que estamos adquirindo agora, tendo 50 anos, olhando para trás e podendo deixar também para os jovens esse legado.
2: Eu acho que há empresas que têm que começar a olhar para o mercado de trabalho e perceber que eles só têm a ganhar com esta ligação. Esta ligação entre as diferentes gerações só lhes dá mais valias para o mercado de trabalho e permite que a sua empresa vá mais longe. Há empresas que ainda têm algum receio nisto. E é aqui que nós temos uma palavra a dizer e que nos temos que fazer visíveis.
1: Uhum. Agora vou perguntar à Túlia e à Cíntia. O que é que mudou ou o que é que está a mudar para vocês agora a partir dos 50?
0: Eu acho que para mim o principal, e que inclusive foi o que teve o gatilho da associação, foi essa consciência de mim mesma, numa idade em que já teria passado mais da metade da vida e que, por gostar imensamente de viver, tinha que aproveitar cada dia como se fosse o primeiro, né? E não como se fosse o último.
1: Né?
0: É. Então, acho que essa consciência da finitude me marca muito a partir dos 50 anos e tem me marcado muito, né, a partir dos 50 anos. Fora tudo que, né, essa necessidade de aprovação, acabou. É uma coisa da adolescência que eu adoro, né? Eu não tenho como adolescente aquela necessidade de aprovação, é bem pelo contrário. Uma rebeldia que, quem sabe, eu não pude ter na minha adolescência, eu estou hoje podendo exercitar, sendo 50 a mais.
2: Eu acho que nós percebemos, após os 50, que muita coisa deixou de ser importante na nossa vida. E uma das coisas é o julgamento dos outros. Nós deixamos de dar tanta importância àquilo que se possa dizer, àquilo que se possa pensar. Nós queremos viver a vida na sua totalidade. E, apesar de nós sabermos que já temos esta idade, não há urgência de fazer tudo de uma vez. Nós vivemos as coisas por etapas e vivemos as coisas com a consciência delas. Consciência plena daquilo que estamos a viver e a passar naquele momento. Isso é que nos dá todo o sabor da vida, porque acabamos por ter muito mais sabor na vida do que quando tínhamos aquela pressa da juventude.
1: Exatamente. Tulia.
0: E tu, Bruno? Queremos saber de ti também. O que mudou para ti a partir dos 50? Qual foi a consciência que veio a partir dos 50?
1: A consciência de que tenho noções mais claras daquilo que me preocupava quando era mais novo. Tenho consciência, um bocadinho como a Tulia está a dizer, de não me preocupar com aquilo que os outros pensam e nem ter que fazer o frete de parecer bem. É um bocadinho isso. E também tomar um bocadinho consciência de mim próprio, daquilo que eu sou, daquilo que eu posso fazer a meu proveito e aproveito os outros. Se calhar uma ligação maior para a sociedade, para os problemas, para aquilo que devemos fazer. E depois mudou muito eu ter uma pequenina em casa que precisa imenso de mim e que me preocupa muito também o que é que futuro é que vamos guardar para eles. E mudou muito também isso. O ser pai foi uma mudança muito... foi cativante, mas uma mudança muito grande também.
0: Isso é uma realidade também na geração 50 a mais, ser pai ou mãe mais tarde.
1: Mais tarde, exatamente.
0: E essa é outra característica, exatamente, da nossa geração. Muitos, além da liberdade de escolher ser ou não pai e mãe, que é uma liberdade de escolha que na geração passada as mulheres não tinham muita escolha, ser mãe era quase que uma imposição,
1: né?
0: Uma obrigação,
1: claro.
0: Né? E os pais eram pais muito mais cedo do que são agora. Então, ser pais que chamam tardio, e é um julgamento que é absurdo, ser pai quando a vida dá a oportunidade de ser pai, ser pais e mães a partir dos 40, passou a ser uma realidade também relacionada com a longevidade, com o desenvolvimento da ciência e com a mulher conhecer melhor o seu corpo e com as relações também mais focadas ao trabalho e a liberdade para fazer as escolhas para ser pai e mãe quando quiser, quando a vida proporcionava isso. Então,
1: claro,
0: essa é uma realidade do Bruno, não?
1: Claro.
0: Também achávamos que íamos estar diferentes, né? Aos 50 anos, a ideia que tínhamos de como seria a tua vida aos 50, qual era?
1: Qual era a ideia que a Tulia tinha quando era jovem de como é que seria depois dos 50? Olhando de
2: sim,
1: trás para a frente.
2: Sim, sim, sim. Para já achava que depois dos 50 estava velhíssima. Já tinha chegado quase ao final da vida. Então era só a calcular a época da reforma para ter a certeza que tinha alguma estabilidade para depois poder ficar à espera que chegasse o fim da vida. Portanto, isto era a noção que eu tinha quando comecei a viver, digamos assim, e via aquilo que acontecia para as pessoas dessas idades na minha família à minha volta. Era por aí que nós íamos vendo aquilo que seria esperado de nós ou aquilo que nós iríamos ter quando chegássemos lá. Isso mudou radicalmente. E não só por nós termos maior longevidade. Eu acho que isso mudou exatamente porque há aqui uma consciência das potencialidades que nós temos na vida e que não tínhamos ainda nessa altura. Também porque mudou radicalmente a forma como o país estava organizado e o facto de nós termos entrado num período pós-ditadura que nos deu uma abertura muito grande em termos de saber o que se passava noutros espaços, nós permitimos ver que o estrangeiro não era assim. O português era muito fechado, o português era, vivia para morrer, digamos assim. E toda a sua vida era projetada para o final da vida ter alguma estabilidade e segurança para poder morrer em paz, para poder ter uma velhice em paz. Mas o estrangeiro não era assim, o estrangeiro aparecia aí e vinha fazer férias com uma idade que o português já não fazia. E esse contacto também foi bastante interessante. E o facto de nós percebermos que a vida é diferente e que a longevidade do trabalho também é maior do que era antigamente, faz também com que nós ficamos ativos muito mais tarde. E isso acaba por nos dar uma imagem diferente do que é os 50 hoje. Por isso é que às vezes se diz, os 50 hoje é os 30 antigos, ou os 40 antigos, há quem diga isto e desenvolve essa ideia. Mas eu acho que não. Nós agora estamos a viver os 50 verdadeiramente como eles são. É os 50, independentemente de faltar muito tempo ou faltar pouco, é os 50. Porque há quem nem chegue cá. Portanto, a pessoa não tem que pensar, ou falta muito ou falta pouco. Não, o que é que eu quero fazer ainda? É aí que deve estar a nossa mentalidade e a nossa forma de pensar.
0: Esses aprendizados que nascem da experiência de uma pessoa que vive mais de meio século, que nós falamos, inclusive, no início desse programa, que podiam estar sendo aproveitados num debate que vai se falar sobre o futuro da saúde em Portugal, onde estão sendo convidados só pessoas entre 21 e 40 anos para debater, né? Tem tanta experiência aqui que podia ser partilhada. E eu sempre imaginei que nós podíamos escrever um guia que se chamasse Tudo o que você devia saber e não tiveram coragem de te contar. Porque essas ideias preconcebidas, né, sobre o que é o casamento, a relação, o êxito profissional, o sexo, a família, as amizades, o pai,
1: era
0: mãe,
1: a vida toda formatada.
0: Tinha um padrão que não nos possibilitava pensar em outras formas de vida, e quando nós chegamos aos 50, falamos, nossa, tem outras fórmulas para viver, e tivemos que aprender na raça, como a gente diz, né? Claro. E com a vida, sempre há um momento, a gente imagina que tudo vai se estabilizar, né? A gente imaginava isso para o futuro, e não é. Não. É um rasgar e costurar a vida inteira até
1: a próxima ventania, né?
2: Exato.
0: Porque a longevidade também se vive em muitas línguas, culturas, trajetórias diferentes, como falou a Túlia, que bom essa intergeracionalidade cultural também, que vinham gerações de outras culturas para Portugal, e essas pontes culturais que a Associação 50 Plus All faz muito, muita ponte intercultural, muita mediação intercultural, porque acreditamos muito na riqueza da diversidade cultural que está agora mesmo em Portugal. E porque somos uma associação com representantes no Brasil, em Madrid, e há uma geração de mais de 50 anos que está a viver também em Portugal e que vieram para cá desde outros países, nós vamos ouvir agora um breve convite da Associação 50 Plus All, dirigido aos estrangeiros que vivem em Portugal e atravessam conosco essa ponte da maturidade.
3: 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Muito obrigado.
0: Nós estamos aqui no estúdio hoje com a visita da CEL Galiza, que também é parte dos órgãos sociais da associação. CEL, se uma pessoa quer ser sócia ou quer apenas saber mais sobre a associação Plus, 50 Plus All, o que que pode fazer?
4: Olá, muito boa tarde a todos. Pode nos contactar através das redes sociais, por exemplo, através do Facebook, estamos lá também, através do Instagram, ou simplesmente enviar-nos depois um e-mail.
0: O e-mail que pode ser comunidade@50plusall, em inglês, o número 50plusallinglês.org.
4: Aí poderão fazer todas as questões que tiverem aberto e, se quiserem, depois de serem associados e saber os preços e tudo o que está a ser feito na nossa associação, é só nos contactar, estamos abertos para vos dar todas as informações possíveis. Obrigada. E serão sempre bem-vindos.
0: Obrigada, Céu. E nós queremos contar consigo, e se tem alguma dúvida que não tem coragem de perguntar a ninguém, sabe aquela pergunta que não tens coragem de perguntar a ninguém, que está a passar na tua cabeça depois dos 50 anos, pergunte sobre qualquer tema relacionado com família, trabalho, relacionamentos depois dos 50. Se tem alguma sugestão de tema para o programa, muitos dos temas que estamos a tratar aqui vêm por sugestões que são enviadas para o e-mail comunidade@50plusall.org. Plus all escrito em inglês, plus demais, ou all.org.
1: Se quiser partilhar a sua história ou algum sentimento vivido depois dos 50, pode também enviar uma gravação por WhatsApp para 912950509. Vou repetir, 912950509. A sua gravação pode ser anónima e a sua história poderá ser selecionada como tema do programa.
0: E fiquem conosco. Este é um convite do programa 50 Mais Tudo para estarmos juntos no próximo domingo, pelas 11 horas.
1: Vamos atravessar esta ponte da longevidade cercado de mais amigos.
0: Vamos conseguir o reconhecimento social da maturidade como um valor.
1: Vamos escrever o nosso próximo capítulo da história com vitalidade e alegria.
0: E não vamos esperar pela reforma para celebrar conquistas em comunidade.
1: Vamos manter a curiosidade para descobrir cada dia como se fosse o primeiro.
0: Obrigada por estarem conosco, obrigada Céu, obrigada Bruno e obrigada Túlia por mais um domingo juntos e até o próximo. Tchau, tchau.
4: Até a próxima.

0: 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É meio-dia. 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

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São 2 horas. 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

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São 3 horas.

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0: 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São 4 horas. 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

0: Música de Christopher Cross, chama-se Sailing na RCM. Boa tarde, já a seguir, edição de esportes.
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0: Estamos a 15 minutos das 5, uma ótima tarde para si. Obrigada por estar em 105.6 na Rádio do Conselho de Mafra. Vai começar agora a tarde desportiva. A partir das 5 da tarde vamos acompanhar o Atlético Clube da Malveira, que se desloca ao Algarve. Vai jogar com o Loletano no Estádio Algarve. O relato é do João Blurico Antunes. Daqui a pouco ele já estará em antena. Vamos então acompanhar esta jornada 4, é a fase de subida da Série B, Estádio do Algarve, hoje com Loletano, Atlético Clube da Malveira.
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0: 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Nesta tarde, domingo, 17 de maio, vamos acompanhar o Atlético Clube da Malveira.
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0: A 10 minutos do início do Loletano Atlético Clube da Malveira, jogo da jornada 4, fase da equipa de fase de subida, aliás, da Série B, jogo no Estádio do Algarve, a coordenação da equipa de desporto da RCM, Paulo Emídio em estúdio com Carla Alegre e no relato, no jogo e no campo, nas emoções, com João Blurico Antunes, que a partir de agora se junta a nós, a partir do Estádio Algarve. Boa tarde, João.
11: Muito boa tarde, Carla Alegre. Boa tarde, ouvintes da RCM. Cá estamos então em direto do Estádio do Algarve, numa tarde magnífica de sol, neste estádio enorme, capacidade para cerca de 30 mil espectadores. Como devem calcular, nem de perto nem de longe vai atingir essa capacidade hoje. Se tiverem aqui mil ou mil, duas mil pessoas, já não será mal, digo eu. De facto, parece uma coisa enorme que temos aqui à nossa frente para este jogo da quarta jornada do Campeonato de Portugal da Liga 3. Para já, agradecer à direção do Louletano por todas as facilidades que nos foram concedidas ao chegarmos aqui. Aliás, não seria esperar de outra coisa, já que a direção do Louletano tinha-nos dito, quando foi o Malveira Louletano, que teríamos aqui todas as condições para trabalharmos. Fomos recebidos com toda a simpatia. Muito obrigado à direção do Louletano e particularmente ao seu diretor desportivo, ao Filipe Costa. Muito, muito obrigado. Cá estamos então neste estádio enorme para esta quarta jornada deste Campeonato de Portugal, subida à Liga 3, quatro equipas, duas delas na próxima época vão estar a disputar esse campeonato da Liga 3. Para já, na frente deste campeonato e ao fim de três jornadas, o Vitória de Sernás tem 7 pontos, o Oliveira do Hospital 4, o Louletano também 4 e a equipa do Atlético de Malveira com 1 ponto até agora na tabela classificativa. Dizer que estas equipas vai ser a quarta vez que se vão encontrar a nível de jogos oficiais. O último jogo na Malveira, já a contar para esta subida de divisão, o Louletano venceu na Malveira por 2-1. Na fase regular do campeonato, o Malveira venceu no Estádio das Seixas por 2-1 e depois veio vencer também aqui ao campo do Louletano também por 2-1, na altura a carimbar a subida para este grupo de subida à Liga 3. Vamos ver se isso hoje repete, se a equipa do Atlético de Malveira consegue dar aqui um passo importante também com vista à subida à Liga 3. Hoje é, diria eu, quase que fundamental vencer para continuar ainda na luta pela subida à Liga 3. Eu diria que hoje o resultado mais agradável seria o Malveira vencer aqui hoje e no outro jogo entre o Vitória de Sernás e o Oliveira do Hospital haver um empate. Isto ficava tudo para as últimas duas jornadas muito mais interessante, com as equipas mais perto umas das outras. Recordo que no próximo sábado a equipa do Atlético da Malveira recebe o Vitória de Sernás e depois no fim de semana de 30 de maio a equipa do Malveira vai terminar este campeonato em Oliveira do Hospital. Portanto, é um campeonato pequeno, uma competição muito curta, de apenas 6 jogos e todos os pontos são fundamentais para a tentativa de subir à Liga 3. Hoje, para esta partida, o técnico da equipa do Malveira faz 3 alterações em relação àquilo que foi o jogo com o Oliveira do Hospital, em que o Malveira perdeu por 2-0. Desde logo na baliza, é o regresso de Pedro Ferreira à baliza do Atlético da Malveira. Depois, a saída de João Fonseca e entrada de Marcos Barbeiro e saída também de Luizinho e entrada de Wilson Tavares. 3 alterações que o técnico da equipa do Malveira, Filipe Moreira, faz para esta partida. Vamos então aos 11 iniciais para este jogo. A equipa do Louletano, comandada por Miguel Valença, técnico de 36 anos, vai trazer Marcão, depois Tiago Correia, Tiago Cavadas, que é o capitão da equipa, Luca Vanderhag, Elvis Mendes, Guilherme Campos, Ramires, Diogo Machado, Tiago Sousa, Nuno Martelo e Shima James. Para a equipa do Atlético da Malveira, vai trazer Pedro Ferreira, depois Yero Seidi, Ventosa, que é o capitão de equipa, Carimbo Conté, Ézio Pinto, Vilela, Marcos Barbeiro, Rodrigues, Correia, Castilho e Wilson Tavares. Quanto ao banco de alternativas, por parte da equipa do Loltano, vai trazer Farrajota para a baliza, depois Paulino, Leandro e Candala, Miguel Lajinha, Marinho, Xavier, Tomás e Jair. Quanto à equipa do Atlético de Malveira, no banco vai ter António Felipe, depois João Fonseca, Luizinho, Zeque, Euribento. É um regresso de Euribento depois de várias semanas lesionado, pelo menos já está no banco de alternativas. Mica, Iliodoro, Ailton e Baio são estes os jogadores que o técnico Filipe Moreira tem depois para mexer na equipa. O árbitro desta partida é Paulo Fernandes de Évora, vai ser auxiliado por Marco Silva dos lados dos bancos e de João Feito do lado da bancada. Quanto ao quarto árbitro é Pedro Martins da equipa da Associação de Futebol do Algarve. As equipas já fizeram os habituais exercícios de aquecimento, já regressaram às cabines para receber as últimas indicações de ambos os técnicos para esta partida. Está de facto uma tarde de calor aqui no Algarve, uma tarde magnífica, não há muito sol, ou melhor, não há muito vento, sol esse faz-se sentir e de que maneira. Dentro de alguns instantes, aqui do lado onde nós nos encontramos da bancada de imprensa, já estamos à sombra, do outro lado ainda não, numa altura em que as equipas entram aqui no estádio do Algarve para o jogo que vai começar dentro de sensivelmente 2-3 minutos. As equipas a regressar então aqui ao relevado, a digas excelente, aliás não seria de esperar outra coisa, num estádio que é premium, é um estádio onde chegou aqui jogos do Campeonato do Mundo, do Campeonato da Europa, enfim, de facto é um estádio que acolhe aqui grandes equipas que normalmente no verão vêm até Portugal quando se estão a preparar para a época e escolhem aqui o estádio do Algarve. Hoje joga-se este Malveira que joga com o seu equipamento habitual, todo vestido de azul. A equipa do Loltano joga também com o seu equipamento principal, a camisola listada de vermelho e branco, calções brancos e meias também vermelhas. Agora, ali o Tiago Cavadas e o Ventosa a escolher em campo com o trio de arbitragem Paulo Fernandes de Évora. Dentro de poucos instantes, então, o início da partida, damos um pulinho aos estúdios da RCM para depois então fixarmos reportagem neste Loltano Atlético de Malveira, jornada 4 do Campeonato de Portugal, fase subida à Liga 3.
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0: Carla?
1: João, avança, por favor.
0: Ok, vamos era avançar. Só para dizer que estamos mesmo no início da partida. Falta ali apenas o meiunho habitual por parte da equipa do Atlético da Malveira. Depois, tudo então apostos para o início da partida. Quem vai mexer primeiro na bola vai ser a equipa do Loletano. Falta a equipa do Malveira se posicionar no relvado. Estou aqui com alguma curiosidade para ver onde é que se vai colocar o Marcos Barbeiro. E o Marcos Barbeiro vai ficar ali como ala direito. Não, é o Seidi que joga como defesa direito, à sua frente, como extremo, vai ficar o Marcos Barbeiro. Vamos ver como é que a equipa depois se vai equilibrar aqui no gravado e que final quem vai chegar por primeiro vez na bola vai ser a equipa do Malveira. E está lá o Wilson Tavares para mexer na bola. O guarda-redes Pedro Freira joga todo de preto, o guarda-redes da equipa do Loletano joga de verde claro, já se joga, joga a equipa do Atlético da Malveira. A bola foi atrasada para Pedro Ferreira. Aí está o Pedro hoje que regressa à baliza do Atlético da Malveira, a meter lá na frente, a bola para Correia, a mete ali mais à esquerda para o Castilho, lá vai o Castilho, rodopia sobre si próprio, no Castilho, joga atrás, é para Vilela, aí está o Vilela, mete lá para dentro da grande área, a bola sai com muita força, vai chegar até ao guarda-redes Marcão. Aí está o guarda-redes da equipa do Loletano, deixa curtinho ali para o Tiago Cavadas. Aí está o Cavadas, é o capitão da equipa, joga outra vez para trás para o Marcão. O Marcão a deixar depois ali no Tiago Correia. Correia deixa outra vez no Cavadas, lá vai ele a subir ali pelo meio à esquerda, joga outra vez atrás. É no Tiago Correia, é o central que joga aqui mais à esquerda. Lá está o Tiago Correia a vir ali com a bola controlada, pisa a bola, vai esticar a bola com força lá na frente, a bola vai cair ali pelo lado esquerdo. Depois intermédio do Martelo, joga mais atrás, lá vai a equipa do Loletano, invadir o meio campo da equipa do Malveira,

0: pressão imediata do jogador da equipa do Atlético de Malveira. A equipa do Lultano tem que jogar para trás e joga para o guarda-redes Marcão. O Marcão, sem perder tempo, deixou no Cavadas. Lá está o capitão da equipa do Lolotano a esticar a bola lá para a frente. A bola vai cair ali pelo lado esquerdo. Tenta segurar dentro das quatro linhas o jogador da equipa do Lolotano. Ela ali na circunstância, o Elvis Mendes, não conseguiu segurar o Elvis. A bola sai para a lateral. Lançamento para Seidi. Deixa no Correia. O Seidi estica a bola lá para a frente. Não está lá ninguém. Só estão os jogadores da equipa do Lolotano a controlar o intermédio do Cavadas. Aí está o Cavadas a controlar, deixa no meio, é para o Tiago Correia. Aí está o Tiago Correia, ele que marcou os dois golos na Malveira que deram a vitória à equipa do Lolotano. Lá vai outra vez a equipa do Lolotano a tentar vir para o ataque. A bola a sobrar ali para a defensiva da equipa do Lolotano, estica lá na frente. A bola vai cair ali onde está o Elvis Mendes, tenta passar a tentar meter lá mais à frente. A bola, no entanto, chega até a defensiva da equipa do Atlético da Malveira, com o árbitro a dizer que há falta a favorecer a equipa do Lolotano. A entrada do meio campo defendido por parte da equipa do Atlético da Malveira é livre, que vai ser batido pelo capitão Cavadas. Aí está o Cavadas, à saída do seu meio campo. Vamos ver o que é que vai fazer. Dá ali um toquinho para o Guilherme Campos. A deixa depois para o Elvis Mendes. A deseja outra vez para trás, para o Cavadas. Lá vai ele, ali a organizar, a tentar trazer a equipa para o ataque. Joga mais para trás para o Tiago Correia. Lá está o Tiago ali a tentar subir, o jogador da equipa do Lolotano, mas a bola a sobrar para o Marcão. Aí está o Marcão. Agora a esticar a bola lá na frente, vai cair onde está Ézio Pinto, deixa que a bola saia pela linha lateral. É lançamento para a equipa do Atlético de Malveira. Lançamento já executado, a bola vai até Carimbo Conté. O Conté para o Tiago Ferreira, deixou no capitão Ventosa. Aí está o Ventosa, para o Ventosa, joga à esquerda, é no Conté. Aí está o Conté, vai subindo ali pelo lado esquerdo, encosta mais à esquerda, é em Ézio Pinto, dá na frente para Castilho. Castilho ali a tentar passar, não lhe permitir a defensiva da equipa do Lolotano. O árbitro a dizer que há falta, é livre a favorecer a equipa do Atlético da Malveira. Ézio Pinto joga para Conté. Aí está o Conté. Central hoje aqui do lado esquerdo, deixou para o Pedro Ferreira. Hoje o Pedro Ferreira a regressar à titularidade na baliza da equipa do Atlético de Malveira. Dá outra vez no Conté. Aí está o Conté, vai subindo e atrapalha-se ali um pouco a bola. Joga outra vez para o Pedro Ferreira. Lá vai o camisa 12 da equipa do Atlético de Malveira, veste todo de preto o Pedro Ferreira. Agora bate com o pé direito, bola aqui do lado na frente, é para a tentativa de chegar do Wilson Tavares. A bola, no entanto, a sobrar para os homens da equipa do Lolotano, mas mal fica ao alcance de Vilela. Vilela para o Correia, aí está o Correia, vai deixar ali mais para a direita, é para o Ventosa, sobe o Ventosa, encosta lá no lado direito, era para Seidi. O Seidi estava a dormir e depois fez falta. O Seidi estava a dormir, não viu por onde é que ia a bola e depois para lá chegar teve a fazer falta. Livre já batido, a bola para os homens do Lolotano, é Guilherme Campos, deixa para Cavadas. Aí está o Cavadas a tentar trazer outra vez a equipa para o ataque, a jogar-se muito pausadamente. A bola para o Tiago Correia, outra vez para o Cavadas, agora passa o meio campo contrário, vai meter lá para dentro da grande área, pode ser com perigo, a bola sai com muita força, é pontapé de baliza para o Atlético da Malveira.
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0: Hoje estamos no estádio do Algarve, acompanhamos a jornada 4 do Campeonato de Portugal, fase de subida à Liga 3. Lançamento para a equipa do Malveira, já executada, a bola vai para o Wilson Tavares, tenta passar, não lhe permitiu a defensiva da equipa do Lolotano, tenta esticar rápido lá na frente, a bola vai cair onde está o Ventosa, vamos ver quem é que leva a melhor, é o Conté estica na frente, a bola vai no entanto ficar ali ao alcance do Guilherme Campos, joga para trás para o Marcão. Aí está o guarda-redes Marcão, rapidamente a colocar ali na esquerda, é no peito de Elvis, Elvis Mendes a tentar passar, não lhe permite o Vilela, fica com a bola, depois ali a luta pela posse de bola, a falta do jogador da equipa do Lolotano, diz o árbitro Paulo Fernandes de Évora. Fica ali caído o Vilela, à saída do meio-campo defendido por parte da equipa do Atlético da Malveira. Até agora um jogo muito mastigado.

0: um jogo, tudo a jogar com praticamente a passe, não há propriamente uma equipa a tentar sobrepor a outra. Nesta altura que estamos com 6 minutos e meio nesta primeira parte, é um jogo onde as duas equipas encaixam perfeitamente uma na outra, não há espaço e joga-se também muito a passe, não há velocidade até agora no jogo. A bola para Vilela. Ele que veio ao meio dos centrais organizar. Contém à esquerda, Ventosa abre à direita e Vilela organiza no meio. Contém à esquerda, mete no meio. É para Vilela. É ele que vai organizar na primeira fase de construção o ataque da equipa do Atlético de Malveira. Deixa no lado direito, é para Ventosa. Mais à direita, para o Seidi. Mete lá na frente, é para Marcos Barbeiro. Tenta passar o Marcos Barbeiro, joga mais atrás. É para o intermédio do Ventosa. Está ali em cima da linha divisória dos dois meios campos. A bola metida com muita força, sai para a linha de fundo. É ponta. Pé de baliza para a equipa do Lolotano.
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0: Campeonato de Portugal, lá vai outra vez a equipa do Atlético de Malveira, bola para Marcos Barbeiro, tenta passar o Marcos Barbeiro, não lhe permite ali o Guilherme Campos, corta, depois vai lá o Vilela a cortar, mas a bola a sobrar ali para a defensiva da equipa do Lolotano, ali por intermédio do Luca van der Gag. A bola já a ser esticada lá para a frente, seria ali para a entrada do jogador da equipa do Lolotano. A bola metida ali ao lado direito para o Nuno Martelo. Lá vai o Martelo, invade o meio campo, mete ali mais à direita por intermédio do Tiago Sousa. Tira o cruzamento, segura Pedro Ferreira. Bem, o Pedro a ir lá ao primeiro andar a segurar, agora a esperar que os seus companheiros se posicionem mais na frente do ataque para sair e se joga à esquerda. É por intermédio do Correia. Lá vai o Correia, mete no meio, é para o Vilela. Joga outra vez para trás para o Correia. O Correia abre para a direita e para a Ventosa. Assegura o Ventosa, encosta lá a linha onde está o Eurio Seidi. Para o jogo, vem para trás, deixa outra vez nos pés de Ventosa. A Ventosa da direita para a esquerda para o Conté. Agora o Conté vai subindo. Ali ao lado esquerdo tem o Ézio. Vamos ver o que é que faz. Deixou exatamente nos pés do Ézio. Depois mete em Castilho, devolve o Ézio. Bem jogado. A bola vai para o Correia. Lá vai o Correia outra vez para Castilho. Lá vai o Castilho. Linha de fundo, tira o cruzamento lá para dentro da grande área. Bem, a cortar o defensivo da equipa do Lolotano a despachar rapidamente lá na frente. Vai lá a bola a ser jogada por intermédio do Vilela. Vem o Vilela ali a dobrar o carimbo Conté, a ficar com a bola, deixou rápido já no Rodrigues. Lá vem o Rodrigues, deixa na direita, é ali por intermédio do Euro CD, pensa passar a divisória, mete na frente, é no espaço, é por intermédio do Marcos Barbeiro, vai entrar na área, mas depois não conseguiu. Fez bem, meteu a bola para dentro da área, para depois ir lá buscar, só que desequilibrou-se, não conseguiu ir para dentro da área, a bola a chegar ao guarda-redes Marcão, sem qualquer dificuldade, foi bem pensado por intermédio de Marcos Barbeiro, mas depois a execução não saiu como ele pretendia. A bola outra vez para Marcão. Marcão para o Cavadas. É ele que joga ali pelo lado esquerdo. Mete depois para o Correia, é o central mais à direita, ainda está Luca van der Gag, a deixa depois para o seu colega da equipa que é o Nuno Martelo, a tenta meter lá na frente, mas quem leva a melhor é a equipa do Atlético de Malveira, está para já a equipa do Atlético de Malveira a tentar ficar mais tempo no posto de bola, a conseguir, a bola vai ali para o Vilela, depois a perder e a falta. A equipa do Lolotano ainda não conseguiu chegar bem perto da baliza do guarda-redes Pedro Ferreira. É certo que a equipa do Malveira também ainda não o conseguiu fazer, mas é a equipa que neste momento começa a ter mais posse de bola. A bola a chegar agora até ao guarda-redes Marcão. Aí está o guarda-redes da equipa do Lolotano. 26 anos tem o guarda-redes da equipa do Lolotano. A bola vai-se prendendo ali para os homens da equipa do Lolotano ali a tentar entrar no meio campo contrário. Vai ser ali bem jogada por intermédio do Tiago Sousa. A deixa depois o Martelo. Martelo vai meter para dentro da grande área. É conseguir, bem feito, mas a bola sem qualquer perigo chega até às mãos do guarda-redes Pedro Ferreira. Pedro Ferreira, 23 anos, jovem guarda-redes este da equipa do Atlético da Malveira. Adam deixa a bola no Cortinha, no Vilela. É o Vilela que organiza. Para o jogo, Vilela. Pisa ali a bola. Ainda o Vilela. Demora a deixar depois no lado direito onde está o Ventosa. Joga para trás para o Carimbo Conté. Tudo feito com muita calma, tudo feito quase que com milimetricamente, a bola a sair dos pés dos jogadores, bem redondinha, num excelente relevado aqui do estádio do Algarve. A bola para Ézio, mete em Castilho, lá vem o Castilho, vem atrás buscar jogo, tenta fazer diagonal, já passou, entra no meio campo contrário, deixa na esquerda, era bem jogado, mas a bola assim com muita força. Era bem jogado por Castilho, fez a diagonal da esquerda para o meio, depois tentava abrir à esquerda, onde aparecia o Rodrigues, só que a bola saiu com muita força, saiu para o lateral, é lançamento para Luca van der Gaga. É o Luca quem vai colocar a bola em jogo, já colocou a bola lá nas alturas, vamos ver quem é que leva a melhor, a bola a seguir pela lateral, é lançamento para a equipa do Lolotan, fica ali em dificuldades o Nuno Martelo, vamos ver se está tudo bem, houve ali uma luta pela posse de bola, já se levantou o jogador da equipa do Lolotano, está tudo bem, é lançamento para Luca van der Gaga. É ali pelo lado direito, perto do técnico Miguel Valença, 36 anos, o técnico da equipa do Lolotano. Vem o Castilho ali a cortar, a bola vai sobrando para o van der Gaga, que atrasa do meio campo da equipa do Atlético da Malveira para o guarda-redes Marcão. Mete depois ali no Cavadas. Lá vai ela subir, lá vai a equipa do Lolotano agora a organizar. Mete outra vez atrás para o tremendo do Tiago Correia. Lucas van der Gaga. Pede ali o apoio de Tiago Sousa. E a bola outra vez a ser jogada para o Marcão, as duas equipas a tentarem jogar pela certa, com a bola ali muito calmamente a ser jogada entre os jogadores para ter a certeza que não falha o passe. Lá vai outra vez a equipa do Lolotano, vai meter, mete ali no Tiago Sousa, à direita para o Luca van der Gaga, aí está o van der Gaga, encosta mais à direita para o Nuno Martelo, lá vai o Nuno Martelo ali a tentar passar, tem a pressão de Castilho, tem que jogar para trás outra vez para Luca van der Gaga para o seu meio campo e joga mais para trás, é para o Tiago Correia, aí está o Tiago Correia, deixa no seu capitão que é o Tiago Cavadas, mas à esquerda por intermédio de Elvi Mendes, joga outra vez para trás para o Cavadas, tudo com muita calma, tudo muito para certa, as duas equipas a tentarem um jogo muito certinho, a bola ali para o Tiago, ter o cruzamento lá para dentro da grande área, é com perigo, vai lá depois ali o Ézio a cortar, a bola sai pela linha lateral, mas o árbitro diz que tocou no jogador da equipa do Lolotano, é Ézio Pinto quem coloca em jogo. Camisa 19 desta equipa do Atlético da Malveira. Lá vai o Ézio Pinto para colocar a bola em jogo. A demora ali há algum tempo, jogador de equipa do Atlético da Malveira, agora sim, meteu na frente, seria para o Castilho, a quem leva a melhor é o Tiago Sousa, mete no martelo, mais à frente para o Chima James, tenta passar, a deixa outra vez no martelo, a bola sai para a lateral, é lançamento para a equipa do Lolotano. É ali já perto da bandeirola de canto, pelo lado direito, conforme joga no ataque a equipa de Miguel Valença, técnico da equipa do Lolotano. É quem vai fazer o lançamento da linha lateral, vem da esquerda para a direita, o Elvis Mendes. É ele que ali ajeita a bola, estava ali outra, estava em melhores condições, mas ele prefere a que já tinha, lá vai o Elvis, vai-se de certeza meter um lançamento longo lá para dentro da grande área, é isso que acontece, lá nas alturas, vamos ver quem ganha, ganha o Pedro Ferreira. Ganha lá nas alturas o guarda-redes Pedro Ferreira. Muito calmo o Pedro. Agora, esperar que os seus companheiros se posicionem no relvado para depois colocar a bola em jogo e deixa Cortinho no capitão Ventosa. Dá outra vez ao Pedro. O Pedro agora à esquerda para o Carimbo Conté. Aí está o Conté. Bola colada ali no seu pé direito. Vai subindo. Devagarinho. Porque é para não se cansar muito o Conté. Agora para. Mete outra vez para o Pedro Ferreira. O Pedro a jogar ali em cima da marca de grande penalidade, outra vez para o Conté. E o Conté à esquerda no Ézio Pinto, mas tudo à saída da grande área. Agora vem o Ézio a fazer ali a diagonal, a tentar passar a bola, a bater no jogador da equipa do Lolotano, a sair pela linha lateral. É mais um lançamento para a equipa, ou a falta. Boa ideia que o árbitro assinalou a falta. E é livre que Carimbo Conté se conta. A deixa na direita, da esquerda para a direita, para o Ventosa. O Ventosa para ali com o seu pé direito. Pede o apoio de Rodrigues. É para Rodrigues, vai a bola. Rodopia, joga outra vez para trás para o Ventosa. Na esquerda até o Vilela. Entregou agora ali no pé direito de Vilela. Mais à esquerda, deixa ali no Ézio Pinto. Lá vem o Ézio Pinto a parar. Já passou, ainda o Ézio. Vai para dentro da grande área. Pede o pé à esquerda de Castilho. Pode ser o cruzamento da canto. Bem feito por parte da equipa do Atlético de Malveira, a boa triangulação ali na frente de ataque, com o Castilho a tirar o cruzamento, a bola a sair pela linha de fundo, dá canto para Ézio Pinto. É o Ézio que vai executar ali pelo lado esquerdo do ataque da equipa do Atlético de Malveira. Lá está o Ézio. Os jogos que estão a decorrer nesta altura mantêm-se todos a zero. Olha a bola, é com perigo, lá para dentro da área, Marcão! Valeu, Marcão da Canto! Lá nas alturas, no primeiro andar, apareceu o capitão Ventosa, de cabeça, atirou para o canto inferior, esquerdo da baliza de Marcão, e Marcão esticou, atirou a bola para a linha de fundo, agora é canto à direita. Lá vai a bola a ser batida, lá para o interior da área, vamos ver quem é que sai. Sai a bola a sobrar ali para quem é por intermédio do Ézio Pinto, mete para dentro da grande área, sai com muita força, a bola para a linha de fundo, ponta pé de baliza para o Loltano.
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0: Mantêm-se os jogos desta jornada todos a zero, Rebordosa 0, Bragança também 0, Vitória de Serenache 0, Oliveira do Hospital também 0, ainda não temos indicação do Vianense Lessa, temos indicação que terá começado mais tarde, mas ainda não temos qualquer indicação. A bola a ser jogada por intermédio do Marcão, que já teve que intervir, e de que maneira o Marcão, numa bela cabeçada do capitão Ventosa. Lá vai agora a equipa do Loltano, a bola a ser metida ali por intermédio do Nuno Martelo, tenta segurar dentro das quatro linhas. Vamos ver se consegue, conseguiu, até pela frente o Ézio Pinto, e não o Martelo vai ter ao cruzamento, bem, o Ézio ali interpor-se a cortar, mas a bola sobe outra vez para o Nuno Martelo, vai mais um cruzamento, lá para dentro da área, bem o Pedro, não quis segurar, socou a bola para a frente, a bola vai sobrar para quem? É para o Correia, a Correia à esquerda, é para o tremendo de Castilho, pode ser rápida a transição, vai meter lá na frente, a bola sai com muita força, vamos ver quem é que chega primeiro, é o Marcão, o guarda-redes Marcão chegou primeiro, que Wilson Tavares. Lançamento para a equipe do Malveira, já executado, a bola vai para os pés de Correia, deixa na coxa, mete depois no relvado, joga atrás, é para Vilela, mete na frente, Marcos Barbeiro vem a abrir à direita, a bola vai para dentro da grande área, vai sobrar para quem? Escorregou o Castilho escorregou, a bola sai, é lançamento para a equipa do Atlético da Malveira. É lançamento para a equipa do Atlético de Malveira, lentamente a equipa do Atlético de Malveira começa a pressionar mais a baliza do guarda-redes Marcão. A bola para Correia. Correia joga atrás para o Conté. Conté no grande círculo, deixa a bola nos pés de Ventosa, mais à direita. Ainda o Ventosa, até à direita o Cedi, mete a bola nos pés de Euro Cedi. Tem que vir um pouco mais para trás, organiza, deixa-o no pé direito de Ventosa. Ventosa a devolver ao pé esquerdo de Carimbo Conté. Tem o Correia ali mais à esquerda, deixou nos pés do Correia. Correia outra vez para o Conté. É Conté agora a fazer ali simulação, mete no meio, é para Marcos Barbeiro. Vem buscar jogo cá atrás, Marcos Barbeiro. A de abrir tudo para a direita para o Cedi. Está o Cedi, pede o apoio de Rodrigues, tenta passar o Rodrigues, não lhe permite a defensiva da equipa do Loltano, a bola vai sobrar ali para o Elvis Mendes, tenta passar o Elvis, bem ali o Ventosa a cortar, e antes há falta, e dá-me ideia que o árbitro vai mostrar cartão amarelo ao Cedi. Cartão amarelo ao Cedi. Aos 20 minutos, tentava o jogador da equipa do Loltano passar ali pelo lado esquerdo, o CD não lhe permitiu, o árbitro mostra-lhe cartão amarelo. E é livre que vai ser batido por intermédio do Elvis Mendes, Foi ele que sofreu a falta. Não me pareceu, muito sinceramente, merecedora de cartão amarelo. Nem era uma jogada de perigo iminente. Mas o árbitro mostra cartão amarelo a Euro Cedi. A bola a ser jogada agora por intermédio de Nuno Martelo. Aí está o Nuno Martelo, joga para trás para Luca van der Gag. Aí está o Luca van der Gag, joga mais para trás para o Tiago Correia. O Tiago Correia para a direita para o Tiago Cavadas. É o capitão da equipa do Lultano, mais encostado à esquerda. Está lá o Elvis, vai ter o cruzamento lá para dentro da grande área. Tentava meter ali para Shima James. A bola a sobrar para o Marcos Barbeiro. A tenta meter para o Wilson. Depois chega ali o Tiago Correia a tirar e atrasar a bola para o guarda-redes Marcão. Marcão deixar em Cavadas, Cavadas para Guilherme Campos, outra vez para o Cavadas ali mais à esquerda, joga atrás, é para o Tiago Correia, aí está o Correia, mete à direita para o Luca van der Gag, agora este esticar o jogo lá na frente, é para o James, bem jogado, por parte da equipa do Lultano, a bola vai para o Tiago Sousa, abre tudo à esquerda, mas abre mal, a bola sai para a linha de fundo, é ponta, pé de baliza para o Atlético da Malveira.
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0: Hoje, em direto do Estádio do Algarve, acompanhamos a jornada 4 do Campeonato de Portugal, a fase de subida à Liga 3. E nesta altura já é possível também ter o Vianense Leça, mantém-se com 4 minutos de jogo, a tudo a zero. Quer dizer que os jogos nesta altura estão todos empatados a zero, estão todos como começou. Lá vai o carimbo, lá vai o carimbo. A bola clava ali no pé direito, ainda o carimbo. Agora a equipa do Lultano a fazer a pressão mais alta. Atenta meter o carimbo rápido lá na frente, é para o Castilho. Não conseguiu segurar o Castilho. O Castilho não segurou, a bola sai pela linha lateral, é lançamento para a equipa do Lontelo já executado, a bola vai ali para o Nuno Coelho, joga para o van der Gag, joga mais para trás para o seu capitão, que é o Tiago Cavadas. À esquerda tem o Elvis Mendes, deixou a bola nos pés de Elvis Mendes, tenta passar, não lhe permitiu ali o Seidi, depois há falta do jogador, parece-me ser o Diogo Machado ali a fazer falta sobre o Seidi, fica para já caído o Seidi, vamos ver se recupera, ficam aliás os dois jogadores caídos no relvado, excelente aqui do estádio do Algarve, vamos ver se o Seidi também se consegue levantar. O jogador da equipa do Lultano já se levantou, era exatamente o Diogo Machado, o Seidi também já está tudo bem com ele, queixa-se ali da sua perna direita, mas já está tudo bem, é livre para Ventosa bater. Lá está o Ventosa, a entrada do meio campo, defendido por parte da equipa do Lolotano. É está o Ventosa, a bola metida lá para o entorno da grande área. É com perigo, Marcão segura! Bem, o guarda-redes Marcão a sair lá entre os postos, sair lá acima ao primeiro andar a dizer esta é minha, autoritário ali a segurar o guarda-redes da equipa do Lolotano. Agora sem perder tempo, mete lá na frente. Vai lá o Marcos Barbeiro, fica com a bola. Agora aqui, há aqui uma troca. O Marcos Barbeiro encosta, veio da direita para... vai mudar. Não, foi apenas momentaneamente. O Marcos Barbeiro vinha para a esquerda e o Castilho para a direita, mas já voltaram à forma inicial, com o Castilho à esquerda e o Marcos Barbeiro à direita, e agora o Castilho a cortar, a meter a bola lá na frente, a bola a sobrar para o Seidi. Lá vai o Seidi. Arrou do pé sobre si próprio, CD, joga atrás para Ventosa. Aí está o capitão, no meio para Vilela. Aí, a meio do meio campo, defendido por parte da equipa do Atlético da Malveira. Outra vez para a CD, joga atrás no carimbo, Conté. Lá vai o Conté, agora sobe, tem espaço para subir. Deixou no lado esquerdo para Ézio Pinto. O Ézio deixa que a bola saia para a lateral, tocou em Nuno Martelo. É lançamento para a equipa do Atlético da Malveira. É lançamento para a equipa do Malveira, ali pelo lado esquerdo, é o Ézio que executa, tentava metê-la na frente, a bola vai ao peito de Guilherme Campos, tenta meter e a conseguir em China James, depois a deixar para o Nuno Martelo, vai pelo meio, bem a tentar passar, deixou outra vez para o Campos, abre à esquerda, é para o Elvis, lá vai o Elvis, vai tirar o cruzamento, lá para a grande área, sai o guarda-redes Pedro, isso agora. Pedro, rapidamente a meter a bola em Castilho, no Castilho deu um toquinho a mais na bola, não conseguiu conseguiu segurar a primeira, quem leva a melhor é a equipa do Loltano. A bola vai-se prendendo ali para o Ramires, a deixou no Elvis, lá vai o Elvis ali pelo lado esquerdo, joga para trás, é para o Cavadas, à saída do seu meio campo, vira o jogo todo, seria ali para o lado esquerdo, quem fica com a bola é o Castilho, metem o Wilson Tavares, não consegue segurar a primeira, vai lá o Vilela, fica com a bola e depois há falta. Depois há falta e o árbitro pede ali alguma calma ao Wilson Tavares. O Wilson não conseguiu segurar a bola à primeira, tentou depois na raça ir lá, fez falta sobre o Guilherme Campos. É livre para a equipa do Loltano, já batido, a bola vai para os pés do capitão Cavadas. Cavadas para o Tiago Correia. Aí está o Tiago Correia, outra vez no Cavadas, ali pelo lado meia-esquerda. Mete mais à frente, ali no seu colega de equipa, que é o Diogo Machado, tenta passar, outra vez para o Guilherme, abre à direita, Nuno Martelo, depois vai lá o Ezio Pinto a ficar com a bola, a fazer ali uma simulação, o Ezio a demorar e agora atira para a linha lateral. O Ezio ali a complicar aquilo que parecia mais fácil, demorou ali algum tempo, depois o Nuno Martelo a fazer a pressão e o Ezio Pinto a ter que colocar a bola pela linha lateral, ali perto da bandeirola de canto, e deve ser o Elvis Mendes para colocar a bola outra vez longa lá para dentro da grande área. Ele que vem à esquerda, para a direita, para fazer este lançamento, vai sair, digo eu, quase que um canto lá para dentro da grande área. Ele toma ali algum balanço, o Elvis, lá está ele, lançamento longo, a bola vai cair ali quase que na marca de grande penalidade, depois há ali o Machado a tirar de primeira, vem o Pedro, arremata outra vez, corta a defensiva da equipa do Malveira, a bola outra vez metida lá por dentro da grande área, é com o perigo Pedro! É uma defesa enorme de Pedro! Pedro Ferreira! Mas que defesa de Pedro Ferreira! Era ali um remate de cabeça, perto da pequena área, no canto superior esquerdo da baliza de Pedro Ferreira, e Pedro faz uma defesa enorme de Pedro Ferreira. Olha o canto, canto batido lá para a área, corta da canto outra vez. Mas que defesa, meus amigos! É uma defesa de grau de dificuldade enorme. A bola vai ao canto superior esquerdo da baliza do Pedro e o Pedro Ferreira vai lá com a ponta da mão a atirar a bola para a linha de fundo. Olha o canto outra vez, bola metida lá para dentro da grande área, corta a defensiva da equipa do Atlético da Malveira, tenta sair, pressiona a equipa do Loltano. A bola vai ali para o Guilherme Campos e depois há ali um jogador, parece-me ser o Igor, que está caído dentro da grande área da equipa do Atlético da Malveira. Nesta altura estamos com 28 minutos nesta primeira parte e os dois guarda-redes já tiveram que intervir, e de que maneira? Marcão, um remate de cabeça de Ventosa, e agora Pedro Ferreira faz duas enormes defesas. Primeira não conseguiu segurar a bola caiu ali para o meio, pareceu-me o Diogo Machado a atirar de primeira, a bola ia ao canto superior esquerdo da baliza de Pedro Ferreira, faz uma defesa enorme o Pedro Ferreira. Vai recomeçar a partida, com o árbitro a entregar a bola à equipa do Loltano, já que interrompeu para ver se Wilson Tavares estava bem, pareceu-me que está tudo bem, e joga a equipa do Loltano. A bola vai ali para o Tiago na Correia, a deixa outra vez no Cavadas, Tiago Cavadas, deixa na esquerda, é no Elvis, já no meio campo contrário, mete mais à frente, é para o Shima James, tenta passar, bem jogado, vai lá depois o Hério Cedi a controlar, a deixar que a bola saia para a linha de fundo, é pontapé de baliza para o Atlético da Malveira.
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0: Vamos mais longe para trazer mais informação desportiva. Hoje, em direto do Estádio do Algarve, em Lolé, estamos a acompanhar o Campeonato de Portugal, fase de subida à Liga 3. Quatro equipas, dois lugares para a subida. Destas quatro, duas vão lá estar: Loltano, Atlético da Malveira, Vitória de Cernache ou Oliveira do Hospital. Para já, quem está na frente é o Vitória de Cernache, tem 7 pontos. 4 Oliveira do Hospital, 4 Loltano, 1 apenas o Atlético da Malveira. E como é importante este jogo para as duas equipas, é a primeira jornada da segunda volta deste campeonato. Na primeira volta, o Loltano ganhou na Malveira por 2-1. 2 golos deste homem, que tem agora a bola nos pés, o Tiago Correia. Deixou no Luca van der Gag. Lá está o van der Gag, agora a esticar o jogo todo da direita para a esquerda. É para o Elvis, chega primeiro ali o Seydi, atira a bola pela linha lateral. É lançamento para a equipa do Loletano, é lançamento para o Elvis Mendes. Lá vai o Elvis, deve-se fazer outra vez um lançamento longo lá para dentro da grande área. Sobe os centrais da equipa do Loltan, todos lá para dentro da grande área, os jogadores mais altos lá dentro da grande área, mesmo ali encostado à pequena área. Lá vai o lançamento longo, é de facto um lançamento muito longo, lá nas alturas, bem o Conté. Olha o remate agora de primeiro, mas há falta. O árbitro a dizer que o ataque da equipa do Loltano fez falta, mas é um grande impulso de Conté ir lá acima a cortar a bola e depois a ser carregado em falta, livre que o Pedro Correia vai bater. 23 anos, jovem guarda-redes, esta equipa do Atlético de Malveira é que hoje regressa à titularidade da equipa do Atlético de Malveira. A bola para Conté, Conté para Vilela. E já fez duas grandes defesas, uma delas é uma defesa enorme. É daquelas, se foi filmado, é para ver, rever, porque é de facto uma defesa de nível elevadíssimo que aquela que fez o Pedro Correia. O Pedro Ferreira, desculpem. A bola vai para o Tiago. Tiago Correia estica a bola lá na frente, a bola vai cair ali onde está o Shima James, tenta passar a não conseguir, e é lançamento para a equipa do Atlético de Malveira, Ézio Pinto, para colocar a bola em jogo. Tentava meter para o Castilho, a bola lá nas alturas, o Castilho a tentar ganhar, mete para o Wilson Tavares, não consegue chegar dentro das quatro linhas, mas o árbitro, antes a assinalar, falta a favorecer a equipa do Atlético de Malveira. É o próprio Ézio Pinto quem vai bater. Lá está o Ézio, até ali o Vilela curtinho, deixou no Vilela, joga atrás para o Carimbo Conté, o Conté à direita para o Ventosa mais para trás para o Pedro Ferreira. Aí está o Pedro Ferreira, deixa-se outra vez no Conté, a Conté ali a parar, outra vez para o Pedro Ferreira, sobe a equipa do Loltano a tentar fazer ali a pressão, evitar que a equipa do Malveira consiga jogar na primeira fase de construção, e agora quem vem buscar a bola é o Marcos Barbeiro. Faz esta equipa do Malveira hoje com muita mobilidade, os jogadores a movimentarem-se fora das suas posições para irem buscar a bola, agora é o Correia que vem atrás, de facto é isto a entrega dos jogadores, a não ser sempre o mesmo a organizar, a não ser sempre o mesmo para de alguma forma baralhar a forma como o Atlético de Malveira tenta sair na primeira fase de construção. Vai agora a equipa do Loltano à esquerda, é para o intermédio do Elvis, tenta meter e bem lá na frente, a bola ali para o intermédio do Ramírez, a abrir à esquerda para o Elvis junto à linha lateral do campo, até pela frente do CDI, joga para trás, a bola a ser ali jogada por intermédio do Guilherme jogar mais para trás para Luca van der Gag, era o Guilherme Campos, à direita para Nuno Martelo, aí está o Martelo, tem para frente o Ézio, vai fazer ali tentar vir da esquerda para o meio, mas depois a cortar bem a defensiva da equipa do Atlético de Malveira, a bola assim para a lateral, é lançamento para Luca van der Gag, joga para trás para o Tiago Correia. Tiago Correia organiza agora e deixa nos pés de Tiago Cavadas. Mais à esquerda no Elvis. Elvis pede ali o apoio ao meio de Ramírez. Deixou nos pés de Ramírez. O Ramírez a rodopiar, a jogar outra vez para trás para o Tiago Correia. O Tiago Correia outra vez no capitão Cavadas. Sobe ali pela meia esquerda, ainda dentro do seu meio campo. Está ali no grande círculo. Joga para trás, outra vez para o Tiago Correia. Este um pouco mais atrás. Mete à direita. É para Luca van der Gag. O van der Gag tenta meter e a conseguir bem em Shima James. Lá vai James, ali com a pressão do Correia. A bola a sobrar para o seu colega da equipa, que é o Tiago Sousa, a tenta meter ali para Martelo, Nuno Martelo, linha de fundo, pode tirar o cruzamento, vai à linha de fundo, olha o cruzamento a sair, bem, o Conté, depois o Correia. O Conté a dar-lhe uma peitaça na bola e depois o Correia a atirar a bola lá para a frente, com o árbitro a dizer que há falta sobre o Castilho. Árbitro a dizer que há falta sobre o Castilho. Agora, olhando ali para os bancos, vejo o adjunto Zé Pedreira e também o Filipe Moreira ali a darem algumas indicações. Também o técnico Miguel Valença a falar com a sua equipa. Agora também a falar com os árbitros, a dizer que não há falta sobre o Castilho, mas o árbitro a manter a decisão. Não está satisfeito ali o Miguel Valença, técnico de 36 anos desta equipa do Loletano. A bola metida lá na frente por parte da equipa do Atlético de Malveira, sobe para Vilela. A bola tenta se jogar ali para o Elvis, pelo lado esquerdo. A equipa do Loletano a aproveitar muito ali aquele lado esquerdo para vir para o ataque. A bola para o Ramírez, joga ali mais para o meio, é para intermédio de Guilherme Campos. Mais para trás para o Cavadas, Tiago Cavadas, capitão da equipa, abre tudo agora da esquerda para a direita para Luca van der Gaga. Na esquerda está até lá o Nuno Coelho, tentava o Nuno Martelo, assim é que é. Depois, para mim, houve ali falta, o árbitro não atender. Vamos ver o que é que agora vai fazer, mas pareceu-me que o Ézio fez falta sobre o Nuno Martelo. O Nuno Martelo está ali em dificuldades. Vamos ver se dá para recuperar. Já se levantou o Nuno Martelo. Fala com o árbitro Paulo Fernandes. E o árbitro a dizer que a bola pertence à equipa do Atlético da Malveira. Estava ali em poder do Pedro. O árbitro vai, obviamente, entregar a bola ao Pedro Ferreira. Demorou alguém algum tempo, agora sim, deixou a bola nos pés de Pedro Ferreira. Lá está o Pedro, guarda-redes da equipa do Atlético da Malveira, à saída da sua grande área. A demorar ali algum tempo, a esperar que vá lá o James, agora sim, a segurar e a deixar no carimbo Conté. O Conté vai subir, não, joga outra vez para trás para o Pedro Ferreira. O Pedro Ferreira está à direita, o Ventosa solto, vamos ver se deixa no Ventosa ou se vai esticar mais à frente. Ele agora joga à saída da grande área, na meia-lua, estica a bola para onde está o Castilho. Castilho não segura, quem segura é o Ézio Pinto, abate no peito, deixa depois no relvado, depois entregou mal, entregou ao jogador da equipa do Loletano. Grande finta ali do jogador da equipa do Loletano, bola metida lá para dentro da grande área, vai sobrar para quem? É para o Euro e CD. Muito bem, o Euro atrasa para o Ventosa, estica na frente, é para o Marcos Barbeiro. A bola a ser cortada pela defensiva da equipa do Loletano, mas a sobrar para o Vilela. Bem, o Vilela ali a controlar a bola, agora a deixar no Ventosa. Aí está o Ventosa a deixar para o carimbo Conté. O Conté a tentar trazer outra vez a equipa do Atlético de Malveira para o ataque. Olho para os resultados e nesta altura há uma alteração. Vianense 0, Leça 1. Todos os outros jogos estão a 0. Robordosa Bragança e Vitória de Cernacho Oliveira do Hospital. Está tudo 0. Neste momento, Vianense 0, Leça 1. Lá vai o Ventosa. Ventosa vai meter lá para a frente, é para o Wilson Tavares, tenta meter lá para dentro da grande área, será ali para o Castilho, com o árbitro a dizer antes que é à falta de Wilson Tavares. E lembra que o próprio guarda-redes do Loletano, o guarda-redes Marcão, 26 anos tem este guarda-redes da equipa do Loletano, com uma envergadura física impressionante, o guarda-redes da equipa do Loletano, a deixar já ali no capitão Cavadas. É o Cavadas a tentar trazer a equipa para o ataque, deixou no Guilherme Campos, aí está o Campos, a deixa depois ali tudo para a direita, seria para Nuno Martelo, sobe para Castilho, lá vai o Castilho a tentar passar, não lhe permite o Luca van der Gaga, a bola a sobrar outra vez para o Martelo, a tenta vir para o ataque, mas mal, a bola sai pela linha lateral, é lançamento para o camisa 5, chama-se Correia. Não, o Correia deixa que seja o Ézio Pinto. Aqui pelo lado esquerdo normalmente é o Ézio. Aí está o Ézio a deixar depois para o Castilho. Com o árbitro a dizer que o lançamento foi mal executado. E então é para Luca van der Gag. É ele que executa. Mete lá para dentro da grande área. É para o James. A bola para o Martelo, vai encontrar-se ali com a baliza, olha o remate, primeiro golo! É do Loletano, golo! Gol do Loletano! A passagem do minuto 40, mas a equipa do Atlético de Malveira protesta por uma possível falta ali à entrada da grande área. O que é certo é que o árbitro mantém a decisão. É o golo da equipa do Lolotano à passagem do minuto 40 desta primeira parte. Há ali uma olhada ali à entrada da grande área. O jogador da equipa do Lolotano chuta de primeira. A bola vai muito chegada ao canto inferior esquerdo da baliza do Pedro Ferreira, só para no fundo da baliza. Está feito o primeiro para a equipa do Lolotano, numa altura em que o jogo estava extremamente equilibrado. Até era a equipa do Malveira que tentava chegar mais perto da baliza do guarda-redes Marcão, mas agora ali a equipa do Malveira a protestar muito, a dizer que terá havido ali uma falta à entrada da grande área, mas o árbitro a manter a decisão. É golo para a equipa do Lolotano. Vamos esperar agora, que estamos já muito perto do final da primeira parte. Estava a ser até agora um bom jogo por parte da equipa do Atlético de Malveira, a sofrer o golo à passagem do minuto 40. A bola para Ventosa. A Ventosa para o Carimbo Conté. Conté mais para a frente, seria para o Castilho. Não consegue lá chegar o Castilho. A bola a chegar até ao Marcão. O guarda-redes Marcão a segurar. Aí está o guarda-redes Marcão. Agora a equipa do Lolotano em vantagem. Estamos muito perto do final da primeira parte. A bola para Cavadas. Aí está o Cavadas. Joga para trás para o Tiago Correia. Aí está o Tiago Correia a deixar depois ali para o Luca van der Gag. Mete no Nuno Martelo, este faz um balão lá nas alturas, a bola vai cair ali perto do grande círculo, vai lá o Rodrigues, fica com a bola, tenta metê-la mais à frente, a bola sobra para Ézio Pinto, não consegue segurar, lá vai outra vez a equipa do Lolotano, olha com perigo aqui pelo lado direito, é o Martelo, vai meter mais à frente, chega lá o Ézio Pinto, fica com a bola, deixou no Vilela, Vilela no Correia, bem jogado, bola para o Correia, pela meia esquerda, mete no Castilho, Castilho a tentar passar, não lhe permite ali os jogadores da equipa do Lolotano. É quem leva a melhor, é o Lucas van der Gag, a bola depois para os pés de Ramírez, joga para trás para o Correia, está no grande círculo, tudo à esquerda para o Elvis, joga para o meio para o capitão Cavadas. Agora para ali o jogo. À saída do seu meio campo, tudo para a direita para Luca van der Gag, mete ali no Nuno Martelo, tenta passar o Nuno Martelo, vai lá também o Correia a fazer a pressão, deixou a bola lá na frente no James à direita, Nuno Martelo outra vez para o James, tenta virar, não lhe permite ali o Conté, a bola sai pela linha lateral, é lançamento para a equipa do Lolotano. Ali pelo lado direito, já no meio campo defendido por parte da equipa do Atlético de Malveira, a bola metida, é ali para o Shima James, tenta passar, a bola sobra no entanto para Castilho, mete ali mais à direita para o Correia, Correia rodopia, corta a defensiva da equipa do Lolotano, mas há falta, e é livre para Vilela. É o Vilela, exatamente, é o Vilela que deixa nos pés de Ventosa. A Ventosa vai jogando ali pela meia-direita. Agora a parar o jogo, à saída do seu meio-campo, pede o apoio de Conté. Aí está o Conté, outra vez para o Ventosa. Estamos a entrar no minuto 44 desta primeira parte. A bola vai ser metida ali para o Wilson Tavares. Abre à direita, bem feito. É para o Seidi, vai à linha de fundo. Pode sair o cruzamento. Cruzamento a sair. Lá para dentro da grande área. Olha o remate! Golo! Gol!

0: Malveira Castilho! Malveira Castilho! Minuto 44! Bola bem jogada para Wilson Tavares. Abriu à direita para o Seydi. Vai à linha de fundo. Tira o cruzamento. A bola cai ali perto da marca de grande penalidade. Castilho de primeira. Lá vai disto. A bola só para no fundo da baliza. Está restabelecida a igualdade. Lolotano, 1, Atlético de Malveira, 1.
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0: O Estádio do Algarve. Jornada 4 do Campeonato de Portugal. Vamos ter um minuto de compensação nesta primeira parte. Lá vai a equipa do Lolotano a meter lá na frente, lá nas alturas. Bem, o Carimbo Conte a cortar. A bola sobra para quem? É para os homens da equipa do Malveira, ali por intermédio de Ramírez, ou melhor, de Rodrigues. Rodrigues a atirar pela linha lateral. É lançamento para a equipa do Lolotano. Bola metida ali para Shima James. Não consegue sonar dentro das quatro linhas. A bola sai pela linha lateral. É lançamento para Ézio Pinto ou para o Castilho, um deles. E temos um minuto de compensação. Estamos muito perto de chegar a um intervalo aqui no Estádio do Algarve, nesta quarta jornada do Campeonato de Portugal, fase de subida, final da primeira parte. Final da primeira parte no Estádio do Algarve. Tudo empatado numa bela primeira parte, com as equipas nos primeiros instantes ali praticamente a estarem-se uma à outra. Primeiro foi a equipa do Atlético da Malveira a obrigar o guarda-redes Marcão a Conda Ventosa, numa excelente jogada de cabeça, a ir lá a canto inferior esquerdo e a tirar a bola para a linha de fundo. Depois o Pedro Ferreira também por duas vezes, uma delas a uma defesa enorme do Pedro, a evitar que a equipa do Lolotano tivesse marcado. Acaba por marcar em cima do minuto 40, num remate ali fora da grande área, em que a equipa do Atlético de Malveira fica a protestar uma possível falta. O árbitro nada assinalou e praticamente na resposta da primeira vez que o Malveira foi à baliza contrária depois desse golo, uma bela jogada, entendimento de Ézio Pinto, melhor, de Wilson Tavares, a abrir à direita para o Seydi de primeira da linha de fundo e tirar um cruzamento para a marca de grande penalidade. E Castilho de primeira, sem deixar a bola parar, a atirar para o fundo da baliza, acaba por se aceitar esta igualdade ao final dos primeiros 45 minutos. Nós vamos voltar no reinício da partida. Até já.
3: Até já, João Glorico Antunes. A partir do Estádio do Algarve, estamos a acompanhar nesta tarde esportiva da RCM o Lolotano Atlético Clube da Malveira, fase de subida à Liga 3, a jornada 4 da Série B. Este jogo tem o apoio da Downtime.
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3: Ficámos a 9 minutos das 6, neste final de tarde de domingo 17 de maio, aqui na RCM, em 105.6. 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Estamos nesta tarde a acompanhar o Atlético Clube da Malveira, que se deslocou ao Algarve para jogar com o Lultano. Intervalo com um igual. Vamos esperar pela segunda parte e claro que o Malveira ganha.

0: Lutano, recordo que ao final dos primeiros 45 minutos, um para a equipa do Lutano, um para a equipa do Atlético da Malveira, marcou Ramírez aos 40 minutos, aos 44 Castilho restabeleceu a igualdade, resultado com que termina esta primeira parte deste jogo. Dizer que na primeira parte também, entre o Vitória de Sernaz e o Oliveira do Hospital, está tudo a zeros, as quatro equipas continuam então empatadas. Lá está, se jogar-se já a segunda parte deste Lutano Atlético da Malveira, a equipa do Lutano a tentar subir no relvado, bola metida lá para dentro da área, olha com perigo, pode ser o remate, bem o Seidi a cortar, a bola se para ali para o Ramírez, vai meter outra vez lá para dentro da grande área, Seidi outra vez corta, olha pode ser ali o remate primeiro, bem o Correia a cortar, a equipa do Lutano a entrar forte neste reinício da partida, a bola a ser jogada ali por intermédio do Cavadas, Tiago Correia deixa depois ali para Guilherme Campos, mais à direita para o Luca van der Gag, outra vez para o Guilherme Campos, a parar ali o Guilherme Campos à saída do seu meio campo, a bola a ser jogada outra vez pelo capitão Cavadas, a passa ali a divisória, encosta ali mais à esquerda, é no Elvis, mete mais à frente, mas vai cortar bem o CD ali controlar, agora a meter mais na frente, a bola assim para a linha de fundo, bateu no jogador da equipa do Lutano, é pontapé de baliza para a equipa do Atlético de Malveira.
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0: Cá estamos em direto do Estádio do Algarve em Loulé, Campeonato de Portugal, jornada 4 desta fase de subida à Liga 3. Lá vai a bola a ser jogada lá para a frente, seria ali para a entrada do Marcos Barbeiro. A bola a chegar até ao guarda-redes Marcão, sem perder tempo, bateu a bola já com força lá nas alturas. Vai ficar ali onde está o Marcos Barbeiro, deixa que sobre para o Castilho, lá vai o Castilho, há falta sobre o Castilho. O Castilho tentava esgueirar-se, fazer ali a diagonal da esquerda para o meio, a ser travado em falta, é livre para a equipa do Atlético da Malveira, à entrada do meio-campo defendido por parte da equipa do Lalutano. Lá está o Rodrigues para ir buscar a bola, vamos ver se é ele quem vai bater o livre, é muito longe ainda da baliza do guarda-redes Marcão. É a entrada do meio-campo defendido por parte da equipa do Lalutano e é o Rodrigues para bater o livre. Deve ser ali uma bola estudada, digo eu, do laboratório do Atlético da Malveira, bola metida à esquerda, é para Ézio, a deixa outra vez em Castilho, atira ao cruzamento, lá para dentro da área, cortou a defensiva da equipa do Lutano, a bola sai para lateral, lançamento já executado, a bola vai para os pés de Rodrigues. Rodrigues da esquerda abre tudo para a direita, era para a entrada ali do Ventosa, que ainda lá estava nas alturas para aquela falta, a bola a sair pela linha lateral, tocada pelo Cavadas. E o árbitro ali a falar com o Ventosa e também com o jogador da equipa do Lutano que está ali caído, com o árbitro a assinalar falta, a dizer que Ventosa fez falta. Também me pareceu, foi mesmo aqui à minha frente, embora longe, porque estamos aqui num estádio enorme para esta Liga de, para este Campeonato de Portugal. É, por muita gente que esteja aqui, está vazio, porque isto tem capacidade para perto de 30 mil espectadores, portanto devem nem imaginar um estádio com esta capacidade, com estas condições, mesmo que esteja aqui 1000 ou 2000 pessoas, está completamente, como costuma dizer, vazio. A bola a ser jogada por parte dos homens da equipa do Lutano, vai para a linha de fundo, dá canto para a equipa do Lutano, a Eury Seidi a tirar a bola pela linha de fundo e fica caído o Seidi. O Seidi fica caído, vamos ver se não é nada de grave. Ele vai-se levantar, o Seidi. Tem ali a ajuda do Rodrigues. E a canto à esquerda do ataque da equipa do Lutano. O Seidi diz que terá sido ali tocado, mas o árbitro mantém a decisão, mantém o canto a favor da equipa do Lutano. Já ali as movimentações lá dentro da grande área, bola batida lá para o interior da grande área, só para quem? É para os homens da equipa do Lutano que metem outra vez lá para dentro da grande área, vem o Ventosa a cortar lá nas alturas, a bola sobra para o Seidi, tira dali de qualquer maneira, a bola para o meio campo contrário, vai lá o Castilho, vai lá também o Elvis, fica o Elvis com a bola, vira para o meio campo contrário, estica outra vez, chute longo lá para a frente, a bola vai aqui onde está o CD, a deixa depois em Marcos Barbeiro, a outra vez a devolver ao CD, outra vez para o Marcos Barbeiro.

0: Não consegue segurar o Marcos Barbeiro dentro das quatro linhas. A bola a sair pela linha lateral é lançamento que vai ser executado por intermédio do Elvis Mendes. Joga atrás ali para o Tiago Correia. O Tiago Correia para o Vandergag, Luca Vandergag. Lá vai ele a subir ali pelo lado direito. Para em cima da linha divisória dos dois meios campos. A bola outra vez para o Tiago Correia. Lá vai o Tiago, para com o pé direito. Ainda o Tiago. A bola ali pela direita. Tenta meter lá na frente. É para o seu colega de equipa que é o Shima James. A segurar. Tem a pressão imediata ali do Ezio Pinto. O Ezio a tirar a bola pela linha lateral. É lançamento que vai ser executado por Luca Vandergag ali pelo lado direito. Já no enfiamento da área do guarda-redes Pedro Ferreira, e quem lá vai, obviamente, que é o Elvis. Dali vai ser mais um lançamento longo para o Elvis Mendes. Vamos ver, deve cair ali perto já da pequena área do guarda-redes Pedro Ferreira. É isso que acontece, a bola cai mesmo ali à entrada da pequena área, lá nas alturas vai sair, mas a bola pela linha de fundo. Elvis a meter lá para dentro da área. Shima James tentou ali o pontapé de bicicleta, a bola a sair mal, joga a equipa do Malveira, a bola para Correia. Aí está o Correia, joga para trás para o Seidi. O Seidi outra vez a esticar lá na frente, é para o Wilson Tavares, tentou o Wilson Tavares passar, a não conseguir. Sobra a bola para o Ramires, abre tudo à direita, Vandergag, a deixa depois no Correia, lá vai o Correia outra vez para Vandergag ali mais à direita, jogado depois atrás, é para o Guilherme Campos. O Campos ali a parar, a ver onde é que estão os seus companheiros, deixa outra vez à direita, dentro do seu meio campo em Luca Vandergag, mete no Ramires, joga outra vez para Vandergag. O Vandergag agora a meter lá na frente, a bola vai cair onde está o Shima James, dá de cabeça, a bola seria ali bem jogada para o Ramires, mas sobra para o CD. Aí está o CD ali a controlar, agora a subir o CD ali pelo lado direito, numa altura em que a equipa do Atlético de Malveira tem 4 jogadores a fazer exercícios de aquecimento, a equipa do Loltano também com 4 jogadores a fazer exercícios de aquecimento, o que quer dizer que Miguel Valença, o técnico da equipa do Loltano, e também Filipe Moreira, o técnico da equipa do Atlético de Malveira, querem ter os jogadores prontos para fazerem qualquer mexida quando entenderem. Lá vai a bola a ser jogada por Diogo Machado, mete no meio, bem jogado, a bola vai para o Sousa. Tiago Sousa abre à direita, ali a tentar passar o Luca Vandergag, com o árbitro a dizer que Ezio Pinto fez falta. É dizer que Ezio Pinto fez falta. E daqui de onde eu me encontro, longe, parece-me ser o Ailton, o Luizinho e também o Mica. Mas é muito longe, como devem imaginar, estou cá em cima no estádio, é muito longe para tentar descobrir, mas o Ailton é de certeza e o Luizinho também. O outro, tenho ali alguma dúvida. É livre para a equipa do Loltano. É tão estranho ver um jogo de um campeonato de Portugal num estádio, um estádio europeu, com estas dimensões, com pouca gente. Pouca gente para a dimensão do estádio. Olha a equipa do Loltano lá para dentro da área, por cima! Mais uma jogada de muito perigo, a bola parada por parte da equipa do Loltano, a bola a passar por cima, é pontapé de baliza para a equipa do Atlético de Malveira.
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0: Olhando para os resultados nesta altura, o Rebordosa e o Bragança continuam empatados a zero, o Vitória de Sernache e o Oliveira do Hospital também empatados a zero, e o Vianense perde em casa com o Lessa por 3-1. Aqui já se sabe, Loltano e Atlético de Malveira continuam empatados a 1. Lá vai a bola para Rodrigues, lá vai o Rodrigues, meia esquerda, tenta meter lá para dentro da grande área, é para o Castilho, não consegue segurar, sobra para o Marcão. Castilho não conseguiu segurar, a bola a sobrar para o Marcão, sem perder tempo, deixou no Elvis. Elvis a meter lá na frente, vai lá o Ventosa a cortar, bem o Ventosa cortou, meteu na frente, seria ali para o Santo Tavares, a bola a sobrar para o Vilela, Vilela para o Ventosa, na direita para o Marcos Barbeiro, Marcos Barbeiro para o meio para o Rodrigues, vai meter ali, seria para a entrada do Castilho, a bola a sobrar para os homens da equipa do Lutano, tentam sair rápido lá para a frente, mas a bola a chegar onde está o Ezio Pinto. É o Ezio a controlar, fica com a bola, Por aí é mais difícil, Ézio. Por aí é mais difícil. Tinha ali a linha de passe, a linha de passe acedada pelo Vilela. Ele quis entrar ali pelo lado esquerdo e via-se perfeitamente que por aí ele ia perder a bola. Bola para Cavadas. Mete para o Elvis. Elvis mais à frente, ali para o seu colega de equipa. Interpõe-se o Marcos Barbeira. A bola sai pela linha lateral. É lançamento para a equipa do Loletano. O Loletano também tem 4 jogadores a fazer exercícios de aquecimento e é o Elvis Mendes quem vai colocar a bola em jogo. Lá está o Elvis, a demorar ali alguns instantes a ver onde é que estão os companheiros, também o Miguel Valença a dar algumas indicações, o treinador da equipa do Loletano. A bola sobra ali para quem? É para Rodrigues, vai para o chão o Rodrigues, a falta. A falta ali do Guilherme Campos, camisa 77 desta equipa do Loletano, é fazer falta. É a livre que o capitão Ventosa vai bater, espera que os companheiros se coloquem. Agora vai haver alteração, sai o Diogo Machado, entra o Leandro. É em cima do minuto 55, primeira mexida por parte do técnico Miguel Valença, a mexer a saída de Diogo Machado, a entrada de Leandro. Zé ali praticamente troca por troca por lugar, não há ali qualquer tipo de alteração. Ele chama mais jogadores ao banco. Vamos ver que dentro de instantes poderá a equipa do Loletano novamente mexer. Lá vai agora a equipa do Atlético de Malveira. Ele entra, que é um jogador rápido ali para o corredor esquerdo. A bola sobra ali para o Rodrigues. Ela deixa para o Vilela. Lá está o Vilela, a esticar na frente, era para o Correia. Interpõe-se bem ali o Cavadas, o capitão da equipa, a ficar com a bola. Tentava meter ali para o Leandro. Vai lá o Ventosa, atrasa para o guarda-redes Pedro Ferreira. O Pedro Ferreira não perde tempo, meteu a bola já lá na frente, seria lá aí para o Ézio. A bola sobra para Castilho, lá está o Castilho, a ficar com a bola, demorar ali algum tempo a soltá-la, ainda a ficar com ela, e depois há falta. O árbitro dizer que há falta sobre o Castilho. É o próprio Castilho que bate o livre. Deixou nos pés do Correia. Lá está o Correia. Ainda com a bola. A deixar na direita para o seu capitão, que é o Ventosa. O Ventosa agora não tem muita pressa. Para ali o jogo. A deixou para o Conté. O Conté sobe. Mete, tentava meter ali no espaço. Seria para o Castilho. Interpõe-se o Vandergaga. Fica com a bola. Vai meter lá na frente. É para o Leandro. Leandro não consegue chegar dentro das 4 linhas. A bola a sair. É reposição para a equipa do Atlético de Malveira. Miguel Valença continua a dar ali muitas indicações aos seus jogadores. Obviamente faz o mesmo Filipe Moreira. Muito atentos, muito interventivos na partida, os dois técnicos. Lançamento, a bola para Marcos Barbeiro, que eleva melhor o Elvis. Depois a bola a sobrar ali para quem? É para o Castilho. Castilho deu-lhe uma ajuda defensiva, tem sido importante a forma como ele recua. A bola vai lá para o Ézio, lá passou o Ézio, entra no meio campo contrário, lá vai a equipa do Malveira, rápido na transição, a bola para o Wilson, não consegue segurar à primeira o Wilson. O Wilson Tavares não conseguiu, a bola só para Leandro, invade o meio campo contrário da equipa do Malveira, tenta meter lá na frente, é para Shima James. Shima James a contornar com o pé direito, deixando o Elvis, joga mais para trás para o Cavadas. Tiago Cavadas mete ali mais para o meio para o Guilherme Campos. O Campos tem à direita o Vandergaga. Vamos ver o que é que ele vai fazer. Mete a bola no espaço de ninguém. A bola no espaço de ninguém, sobra para o guarda-redes Pedro Ferreira. O Pedro rapidamente a deixar no Correia. Lá está o Correia, à saída da sua grande área. Deixa na direita. É no Ventosa. Ventosa rodopiou bem ali o Ventosa. Foi arriscado, mas ficou bem. Ficou com a bola. Lá vai o Ventosa. Ali ainda pela meia-direita. Encosta mais à direita. Sai no CD. CD tenta meter e vem ali para o Marcos Barbeiro. Corta a defensiva da equipa do Loletano. A bola sai para a lateral. Lançamento para a equipa do Atlético da Malveira. Lançamento executado, a bola vai para os pés do capitão Ventosa. O experiente Ventosa a deixar no Conté. Conté ali pela meia esquerda, tem mais à esquerda, encostado lá mais à linha lateral. O Ézio meteu depois no Castilho. O Castilho faz a diagonal, ainda a ficar com a bola. Outra vez lá à esquerda é para o Ézio, vai meter para dentro da grande área. A bola sai para a linha lateral, bateu no jogador da equipa do Loletano. Lançamento para Ézio Pinto. já perto da área pelo lado esquerdo, conforme vai jogando para o ataque a equipa da Malveira. Lá vai Ézio Pinto para colocar a bola em jogo. Não acredito que meta lá para dentro da área. Não é normal fazer a equipa do Malveira isso. Deixou curtinho no Castilho, joga para trás, é para o Conté, é Conté para o Rodrigues, Rodrigues no grande círculo, deixou no capitão Ventosa. Agora está agora tendo a meter ali no espaço, a bola a tocar para o Vandergag. Dá canto à direita do ataque da equipa do Atlético do Malveira. Luca Vandergag é dar-lhe um toquinho de cabeça quando a bola ia chegar ao Vilela. É canto à direita. Agora é a altura dos jogadores da equipa do Atlético da Malveira subir lá para dentro da grande área. A equipa do Loltano, essa coloca os 11 jogadores dentro da grande área. E o bocadinho Correia ali a tentar incomodar. Lá vai a bola lá para as alturas. Quem é que ganha? Ganha a equipa do Loltano. A bola sai pela linha lateral. Lançamento para a equipa do Atlético da Malveira. O pequenino Correia a tentar importunar ali o calmeirão da equipa do Loltano dentro da pequena área. A bola para Seide. É o Seide a deixar no Ventosa. Ventosa para o Rodrigues. Outra vez para o Seide. Sai o cruzamento. Lá para dentro da área. Olha o Vilela. Corta bem a defensiva da equipa do Loltano. A bola sobe para remate de primeira de Ézio Pinto pela linha de fundo. Ponta, pé de baliza para o Loltano.
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0: Cá estamos no estádio do Algarve, lá vai o Seide outra vez a tentar sair, joga para trás, é para o Rodrigues, vem Rodrigues, faz ali, é diagonal, mete tudo na esquerda, é para o Castilho, olha o Castilho, está com tudo, dentro da área, vai marcar, marcou! Bela jogada de ataque da equipa do Malveira, o Rodrigues viu o Castilho sozinho lá do lado esquerdo, meteu-lhe a bola, o Rodrigues entrou dentro da grande área, quando puxou para o pé direito, já lá estava o Marcão. Vem a sair o guarda-redes da equipa do Loltano a evitar males maiores para a sua beleza, mas é uma bela jogada de ataque por parte da equipa do Atlético de Malveira. Valeu a atenção de Marcão, o guarda-redes da equipa do Loltano, que agora sai por intermédio de Cavadas. É uma boa oportunidade para a equipa do Atlético de Malveira. Para muitos, se calhar tinham estado de primeiro, o Castilho quis adornar, quis passar pelo jogador da equipa do Loltano e fê-lo bem, só que depois o guarda-redes Marcão, muito atento a sair, a evitar males maiores para a sua beleza. Lá vai o Loltano, mal agora a equipa do Loltano, a bola a sair, é a reposição, mesmo junto à bandeirola de canto, pelo lado esquerdo, conforme joga no ataque a equipa do Loltano, é lançamento para a equipa do Atlético da Malveira. Lançamento para a equipa do Atlético da Malveira. Vou tentar ir aqui ver se há alguma alteração de resultados. Mantém-se tudo na mesma. O jogo entre o Vitória de Sernache e o Oliveira do Hospital, aquele que mais interessa a este grupo, continua com 0-0. E lá vai outra vez a equipa do Malveira a tentar responder. Bola metida para Castilho. O Castilho ali a segurar. Agora vê onde é que os companheiros. Há tudo para o lado direito. Seria para o Marcos Barbeiro. Entrepôs-se bem a defensiva da equipa do Loltano, mas depois o Seidi a cortar, a meter lá na frente. A forma como os jogadores da equipa do Atlético de Malveira se movimentam no relevado, não tendo ali propriamente uma posição fixa, obrigando a equipa do Loltano a descobrir qual é o jogador que vai aparecer no seu espaço. Muito bem a forma como a equipa se tem desdobrado. E a reposição para a equipa do Loltano é o capitão Tiago Cavadas. Ou então o Elvis Mendes, é o Elvis. Elvis estava ali com alguma dificuldade, mas já recuperou. E é o Elvis quem vai colocar a bola em jogo. Demora ali há alguns instantes. O Elvis toma balanço, daí é colocar o mais rápido e o mais longe possível no meio campo contrário. A bola vai soar para quem? É para o Ézio Pinto. Deixou no Vilela. Mete no Correia. Aí está o Correia a tentar passar, a não conseguir. Quem leva a melhor é a defensiva da equipa do Loletano. Tenta despachar outra vez, de qualquer maneira, lá para a frente. Agora deixa ver, a bola sai mesmo pela linha de fundo. É ponta, pé de baliza para o Atlético da Malveira.
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0: Ainda não te perguntei, Carla, mas como não dizes, é sinal que estamos a chegar em perfeitas condições, não é verdade?
3: Sem dúvida.
0: Muito bem, obrigado à direção do RCM, que hoje me proporciona mais um equipamento novo para poder estar aqui a trabalhar nas melhores condições possíveis. O meu muito, muito, muito obrigado. Lá vai a bola a ser jogada pelo Correia. A Correia abre à direita para o Vandergaga, tenta passar, a não conseguir. A bola vai sobrar ali para o Castilho, depois o Castilho também a perder. A bola a sobrar para os homens da equipa do Loletano, ali por intermédio do Leonardo, tenta passar ali o... não é o Leonardo, mas é o Leandro. É o Leandro a tentar passar, a bola sai pela linha lateral, é reposição para a equipa do Loletano, numa altura em que o Mica está pronto para entrar. O Mica está pronto para entrar na equipa do Atlético da Malveira. Era uma das dúvidas que eu tinha, quem é que estava ali, aparecia-me ser ele. Agora vamos ver, se calhar o Marcos Barbeiro. Se calhar o Marcos Barbeiro. Não, sai o CD. Sai o CD... O que quer dizer que o Marcos Barbeiro deve cair para lateral direito e o Mica vai se posicionar lá na frente. Isto é uma alteração arriscada por parte do técnico, que quer claramente dar a volta ao resultado com esta alteração. É o CD a sair, a entrada do Mica. O Mica, se estiver bem, é daqueles jogadores que mete velocidade e de que maneira no jogo. Vamos ver se é assim ou não, se o Marcos Barbeiro se encosta ali à direita. Já a alteração, minuto 65, sai Seidi, entra o Mica. A bola metida lá para dentro da área dos homens da equipa do Loletano. Vamos ver quem é que leva a melhor, é para já o Mica. Depois a bola a sobrar para a linha de fundo. E a reposição para o guarda-redes Pedro Ferreira. Estou ali a tentar verificar como é que a equipa se vai posicionar. O Mica entrou mal, ficou logo sem a bota. O Mica ficou sem a bota. E agora tem que voltar a calçar a sua chuteira. E exatamente, é o Marcos Barbeiro. Agora já dá para ver, o Marcos Barbeiro encosta à direita. E o Mica faz de ala direito, portanto, é o reforçar ali com um jogador rápido como é o Mica. Filipe Moreira a dar indicação à equipa que quer dar a volta ao resultado com esta alteração. Faz vir para trás o Marcos Barbeiro, a bola, e mete o Mica na frente. E lá vai agora os dois a tentarem sair, mas a não conseguirem. A bola a sobrar ali para o Leandro. Lá vai o Leandro, fete para o meio. Ainda o Leandro, vem com o Leandro, vai encontrar-se com o Baliza, mete lá para dentro da área. Pode ser ali o remate de primeira, não surge. Agora sim, mas corta. Corta o Correia. A bola para Vilela. Vilela tenta meter ali para o Mica. Carrega a equipa do Loletano. A bola para Capitão Cavadas. Mete lá para dentro da grande área. Vai lá bem o Ezio a cortar pela linha lateral e vai entrar também o Tomás. O Tomás, por parte da equipa do Loletano, está ali também pronto para entrar. É a altura de os técnicos mexerem na equipa. Estamos a caminhar para o minuto 70, a altura de tomarem-se as grandes decisões e os dois técnicos a mexerem. É canto para a equipa do Loletano. É canto para Leandro bater. Numa altura em que vai sair então o Tiago Sousa, minuto 68, e entra o Tomás. A saída de Tiago Sousa, entrada de Tomás. Vamos ver o que é que isto traz de novo à equipa. Para já é canto. É canto para a equipa do Loletano. A canto à direita, bola metida lá para o segundo posto, sai com muita força, vai mesmo sobrar ali para o Tomás, acabadinho de entrar, fica com a bola, vai ter hora outra vez o cruzamento, lá para as alturas, vai sair a bola para a linha de fundo, pontapé de baliza para o Atlético da Malveira.
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0: Em 105.6 FM para o mundo, em rcmafra.pt, em direto do Estádio do Algarve, Campeonato de Portugal, fase de subida à Liga 3, a bola sai para a lateral, é lançamento para a equipa do Atlético de Malveira. O Atlético de Malveira vai mexer, sai o Correia, ui ui, e entra o Luizinho, o Mr. Filipe Moreira vai com tudo. O Mister vai com tudo, tira o Correia, entra o Luizinho. E agora como é que vai ficar a equipa? Isto é com tudo, não há mais nada a dizer. O Mister Filipe Moreira, como costuma dizer, vai buscar tudo o que tem no banco para tentar ganhar esta partida. Pode cair para o outro lado, mas pelo menos não o podem acusar de não ter tentado. E agora joga com dois jogadores de referência lá no ataque, o Luizinho e o Wilson Tavares. A bola a seguir pela, e à esquerda o Castilho, à direita o Mica. Isto é um quarteto que claramente à procura de ganhar a partida. A bola para Ézio. Ézio tenta meter lá na frente, a cortar, mas a bola sobra para o Rodrigues, dá para o Luizinho, Luizinho à direita, é para o Mica não consegue controlar à primeira, vai buscar à segunda, a tenta passar, a não lhe permitir ali, o Elvis fica com a bola, pressão do Mica, estica lá para a frente, a bola sai para a lateral, é lançamento para a equipa do Atlético de Malveira. O Malveira põe aquilo que tem, tudo lá dentro, só falta entrar o Zac, que é para ficar o quinteto lá da frente. O resto está lá tudo. A bola para o Wilson Tavares. Sobra ali para o Vilela. Tenta passar o Vilela. Não conseguir, mas ganha depois ali na raça. A bola vai sair pela linha de fundo, tocada pelo Vilela. É pontapé de baliza para o Loletano.
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0: Estamos a entrar na altura das grandes decisões, dizer que o Rebordosa e o Bragança com 62 minutos a 0-0, com 71 o Vitória de Sernache e o Oliveira do Hospital também empatados a 0, e com 50 minutos, este jogo começou mais tarde, o Vianense 1, Leça 3. Aqui estamos com 27 minutos na segunda parte, mantém-se a igualdade a um golo, já vem da primeira parte. A bola a sobrar para os homens da equipa do Loletano, que tentam sair rapidamente, a meter a bola lá na frente. A bola vai cair na defensiva da equipa do Atlético da Malveira e o Ventosa atira pela linha lateral. É lançamento para a equipa do Loletano e deve ser o Elvis Mendes, é normalmente ele que a executa, desta vez não foi, foi o Leandro, deu no Elvis. Elvis ali para o meio, para o Correia, lá vai o Tiago Correia, mete tudo lá na frente, seria para o Van der Gag, lá está o Luca Van der Gag a ficar com a bola, ainda o Van der Gag, passa ali a divisória, tentar meter ali ao lado direito, seria para a entrada do Tomás, mas a bola a sair com muita força, saiu pelo lateral, lançamento já executado, a bola vai para o Conté mete no Pedro Ferreira, agora o Pedro a esticar na frente, a bola vai aqui onde está o Luca Van der Gaga, ele quem leva a melhor, sobra no entanto para quem? É para o Castilho, Castilho mete ali mais para o meio, é para o Wilson tenta ficar com a bola, alimenta a luta ali pela posse de bola e vai ficar com ela, e vai ficar com ela, e depois tentava ali passar, não lhe permite o jogador da equipa do Loletano, vem ali a jogar por intermédio do Tomás, mete na frente, mas vai lá o Ventosa a cortar, deixou no Marcos Barbeiro, Barbeiro para o Wilson Tavares, o Wilson a não conseguir ficar com a bola, a perder, olha agora ali o Malveira está desposicionado. Bola para Tomás. Vai abrir para o lado esquerdo. É para o, ali para o Shima James. Vai meter para dentro da área. A corta ofensiva da equipa do Malveira. A bola sobra para o Ramires. Ramires joga para o lado direito para o Luca Vandergag. Lá está o Luca. Vai olhar para a grande área. Deixa à direita no seu colega de equipa, que é ali na circunstância o Martelo. Tenta meter, mas a não conseguir. Sobra a bola para o Wilson Tavares. Vem dar uma ajuda à sua defensiva. O Wilson tem que ser mais rápido. E há cartão ou não? Parece-me que há cartão amarelo para o Elvis. Exatamente. Elvis a ver cartão amarelo. A ver o cartão amarelo, o Elvis Mendes. E é livre a favorecer a equipa do Atlético da Malveira. Também pareceu um pouco forçado, tal como na primeira parte o Euro e Seidi me pareceu um amarelo forçado, nesta altura também me pareceu que este amarelo ao Elvis também não se justificava, mas o árbitro, por ser por não, vai que tentando segurar o jogo e até agora tem estado bem. A bola a ser jogada por Vilela. Ali pela meia da esquerda, ainda o Vilela, a parar, joga para trás, é para o Conté. O Conté a meter ali no meio para o Rodrigues. E o Lotano vai outra vez mexer. Dentro de instantes vai entrar o Marinho. Lá vai a bola para o Mica. Mica a tentar passar, a não conseguir. Lá vai a bola para quem? É para o Rodrigues. Rodrigues outra vez para o Wilson Tavares. Mete ali o Wilson. Lá vai o Wilson. Abertura para a direita, bem feita. É para Mica. Lá vai o Mica. E vai do meio campo contrário. Perto da grande área. Tira o cruzamento. Corta bem o Cavadas. O Cavadas a cortar bem. A bola a sobrar ali para o Shima James. A deixa no Cavadas. A tenta meter ali no espaço. É para o Leandro, lá vai o Leandro, é velocidade, a equipa do Malveira está desposicionada, olha o Leandro, dentro da grande área, pode ser com perigo, pode ser o remate, Pedro! Grande defesa de Pedro! Pedro Ferreira! Mais uma do miúdo Pedro Ferreira! Uma enorme defesa de Pedro Ferreira! É ali uma abertura à direita, pareceu-me ter sido o Tomás a disparar de primeira e Pedro Ferreira faz uma defesa enorme. Mais uma para o Pedro Ferreira. E agora vai entrar o Marinho, vai entrar o Candala e o Jair. Dentro de poucos instantes, lá vai outra vez a equipa do Loltano a tentar sair. Bem ali o Ézio. Tenta meter lá na frente, a bola vai cair onde está o Luizinho. Luizinho vai para o chão e há falta sobre o Luizinho. Há falta sobre o Luizinho. Também a experiência do Luizinho ali a cavar a falta, numa altura em que há alterações. Sai o Luca Vandergag. É um dos que sai, é o Luca Vandergag. Sai também o Elvis Mendes. E sai o camisa 27, o Nuno Martelo. E entra o Candala, o Marinho e o Jair. Três alterações de uma assentada, vamos ver o que é que isto traz de novo à equipa do Loltano. O Jair ocupa a mesma posição do Elvis e depois, acho que é troca por troca, não há aqui grandes alterações, é apenas o refrescar ali da equipa, tentar dar uma frescura, não há propriamente alterações no sistema, é mais uma alteração de frescura dos jogadores. A bola a ser jogada por parte, pelo menos a posição que ocupa, é exatamente as mesmas que os seus colegas estavam a ocupar, a bola a ser jogada já ali pelo Candala, a tentar ficar com a bola ao Candala, faz ali a pressão o Candala e vai o jogador do Malveira para o chão. A bola pertence à equipa do Atlético de Malveira. Joga para trás por intermédio de Conté. Conté a deixar no Vilela. Aí está o Vilela, a subir o Vilela, encosta mais à direita no Ventosa, o capitão da equipa do Atlético de Malveira, mete ali no meio, é para o Wilson Tavares, mete tudo na esquerda, grande abertura, é para o Castilho, há falta. Há falta do jogador da equipa do Loltano sobre o Castilho. E parece-me ter sido o Tomás. É ali o Tomás que vem um pouco mais para trás, onde estava o Luca Vandergag. e mete o Candola mais à frente, mais fresco o Candola, ali ala direita agora com, parece-me ser com o Tomás e também com o Candala, é livre a meio do meio campo defendido por parte da equipa do Lolotano, é livre que vai ser batido por intermédio do Rodrigues. É o Rodrigues que ajeita a bola, os jogadores posicionam-se à entrada da grande área do guarda-redes Marcão, o Marcão dá ali dois passos à frente da linha de golo, a bola metida lá para dentro da grande área, vai separado para quem? É para o Ventosa, atira ao cruzamento, lá para dentro da área da canto, apareceu ali na altura certa o Ramírez a atirar a bola para a linha de fundo, dá canto para a equipa do Atlético de Malveira. É à direita do ataque e parece-me ser outra vez o Ramírez quem vai bater. Ou melhor, o Rodrigues. Não sei porque eu estou-lhe a trocar o nome. Em Cernache, continua o Vitória de Cernache 0, Oliveira do Hospital também 0. Lá vai o Rodrigues. É ele quem vai bater com o pé direito. Bateu a bola lá para, ali para o interior da grande área. Corta a defensiva da equipa do Lolotano. Bola metida outra vez, mas sem qualquer perigo. Chega até o guarda-redes Marcão. O Marcão quer colocar rápido. E já colocou. A bola vai cair onde está o Leandro. É o Leandro que flete para o meio. Ainda o Leandro. Pede ali o apoio do seu colega de equipa, que é ali na circunstância o Marinho. O Marinho para o Tomás. Abre ali à direita. Ainda o Tomás a ficar ali com a bola. Tenta passar ali pelo lado direito. Parção de Castilho. É o Castilho que fica com a bola. Depois ali a rodopiar sobre si próprio. Joga mais para trás. É para o Ézio Pinto. Lá está o Ézio Pinto. Joga para trás para o Pedro Ferreira. Grande exibição do Pedro Ferreira hoje aqui, até agora, no estádio de Algarve, a bola para Ventosa, lá vai o Ventosa, lá vai o Ventosa, mete para Castilho, já passou a falta, a falta de Ramírez, e é livre para a equipa do Atlético de Malveira. Estamos pelo meu relógio a 10 minutos dos 90, depois vale o relógio de Paulo Fernandes, que há de dar o tempo de compensação, a bola seria ali ser jogada para o Castilho, a ser cortada pela equipa do Lolotano, sai pela lateral, lançamento para Ézio Pinto. Deixou para o Carimo Conté, no meio para o Rodrigues, e agora não me enganei, lá vai o Rodrigues, a bola para o Ventosa, o capitão da equipa estica a bola lá na frente, seria ali para a entrada do Luizinho, olha o Luizinho ainda ali, tentava ficar com a bola a não conseguir, parção imediata do jogador da equipa do Atlético de Malveira, a bola sobra para o Rodrigues, Rodrigues para Wilson Tavares, a bola sai para a lateral, é lançamento para Vilela. Vilela ali à direita, vai deixar que seja o Marcos Barbeiro, claro. É o Marcos Barbeiro que vai colocar a bola em jogo ali pelo lado direito, meteu para o Castilho tenta ali passar, não lhe permite a defensiva da equipa do Lolotano, bola metida lá nas alturas, sobra para quem? É para o Marcos Barbeiro. E o Marcos Barbeiro do meio campo atrasa para o Carimbo Conté. Aí está o Conté, até à esquerda o Ézio, ele joga para trás, prefere na primeira fase de construção organizar, a bola vai para o Pedro Ferreira, a deixa outra vez no Ventosa, Ventosa para o Vilela, aí está o Vilela, vai abrir tudo ali à esquerda, a seria para o Castilho, agora há aqui uma troca, o Castilho vem para a esquerda, o Mica vai para a direita, a bola para o Rodrigues, Rodrigues para o Marcos Barbeiro para o Conté, a Conté deixa no pé esquerdo, de Mica, lá vai o Mica, lá vai o agora o Luizinho, Luizinho outra vez a tentar meter ali para o Mica, já ali, há falta do Mica, ó Mica, há falta, empurrou ali o jogador Guilherme Campos, sem margem para qualquer dúvida, mas há esta troca agora, o Mica à esquerda, o Castilho à direita, com o Wilson Tavares e o Luizinho à frente, o Wilson Tavares aqui ir um pouco mais para trás, deixando o Luizinho mais à frente. E é livre para a equipa do Lolotano, livre já batido, vai cair onde está o Marcos Barbeiro. Aí está o Marcos Barbeiro, deixou no Castilho. Castilho ali a tentar passar, a não conseguir. A bola sobra para os homens da equipa do Lolotano, é o Leandro. Lá vai o Leandro, a bico da área, pelo lado direito, a fletir para o meio. Demora muito tempo a soltar a bola, já soltou. É para o Tomás, pode ser perigoso. Dali o remate, bem o corte da defensiva da equipa do Atlético de Malveira. Mas carrega o Tomás ali pelo lado direito, outra vez o cruzamento. Bem, o Conté a cortar, sobra a bola ainda para os homens da equipa do Malveira, é para o intermédio de Vilela, Vilela entregou mal, entregou dragou nos pés do jogador da equipa do Loltano, que tenta sair rápido ali para o ataque por intermédio de Candala. Vai lá o Ezio Pinto, a bola a sobrar para o Tomás, joga outra vez para Candala, lá está o Candala, joga ali mais para trás para o Tomás, mete no meio, é para o seu colega de equipa, que é ali o James, tenta meter a não conseguir, sobra para Wilson Tavares, olha 3 para 3, olha agora 3 para 2, lá vai o Malveira, lá vai o Malveira, bola metida, não foi lá o Castilho não foi lá, eram 3 para 2, o Castilho pensou que estava na posição de fora de jogo, e se calhar estava, não foi lá a bola, e perdeu-se o ataque da equipa do Atlético do Malveira, e depois há ali falta de Rodrigues, há falta de Rodrigues e vai ver o amarelo, esta sem margem para qualquer dúvidas, em cima do minuto 40 da segunda, ou melhor, em cima do minuto 85, cartão amarelo para o Vilela. Esta não tem qualquer contestação, o jogador nem sequer foi à bola, foi apenas ali ao jogador, puxou pelo tronco e é o cartão amarelo bem mostrado. Livre já batido, a bola lá para dentro da grande área, lá nas alturas vamos ver quem é que vai ganhar, ganha a equipa do Loltano, mas sem qualquer perigo, é a bola a chegar ao guarda-redes Pedro Ferreira. Vou aqui tentar olhar como é que estão os resultados nesta altura, e nesta altura Loltano e Malveira obviamente empatados a 1, Rebordosa e Bragança também empatados a 1, Oliveira, em Oliveira do Hospital, o Vitória de Sernache continua empatado com o Oliveira do Hospital a 0 e o Vianense perde em casa com o Leça. O resultado que mais interessa aqui a esta série é o Vitória de Sernache e o Oliveira do Hospital, que continua empatado a 0. Ou seja, fica tudo na mesma, mantendo-se tudo como está, fica tudo na mesma. E agora há mais uma alteração. Vai entrar o João Fonseca. Sai o Castilho, sai também o Rodrigues, vamos ver agora quem é que, o João Fonseca é um dos que vai entrar e parece-me que o outro é o Ailton, o Ailton ou o Baio, ele está ali tapado, não consigo descortinar bem, é o Baio, então é a saída do Rodrigues e do Castilho, a entrada de Baio e de João Fonseca. Para já a partida está interrompida, já que o guarda-redes Marcão está ali em dificuldades. Agora a tentativa do técnico Filipe Moreira refrescar ali o meio-campo, a entrada do Fonseca. Mas depois não fica satisfeito e mete o Baio para meter velocidade ali no lado direito. E agora para onde é que vai o... Ah, é o Castilho, é para o lado do Castilho. Tira o Castilho, mete o Baio. Portanto, aqui não há nada de novo. E o Mica continua à esquerda, o Baio à direita. É a tentativa de refrescar com o Baio. Sai o Castilho, entra o Baio, para tentar o Baio naquilo que falta e fresco como está, tentar meter ali velocidade no jogo. E no meio fica o João Fonseca, é para tentar segurar ali o meio campo, para dar alguma consistência também ali ao meio campo. Lá vem a bola a ser jogada para parte da equipa do Loltano, vai ser jogada ali por intermédio de Candala, abre tudo à direita, é para o Tomás pode tirar o cruzamento, é isso que faz, lá para dentro da grande área, e o Ventosa corta para a linha de fundo, cortou mal o Ventosa, a bola bateu mal e a bola sai pela linha de fundo, é canto para a equipa do Loltano. Estamos a caminhar no minuto 43 da segunda parte. À altura das decisões, este é um resultado que não interessa a nenhuma das equipas. É certo que no outro resultado também está tudo na mesma, mas é um resultado que não interessa muito. Lá vai a bola a ser metida, lá para o interior da área, corta a ofensiva da equipa do Atlético da Malveira, e a bola a sair pela linha lateral é lançamento para a equipa do Loltano. É lançamento para a equipa do Loltano, ali pelo lado esquerdo. Lançamento já executado, a bola a sobrar ali para o Leandro, mete mais na frente, corta bem ali o Marcos Barbeiro, a meter a bola lá na frente, vai cair onde está quem? Onde está o Mica? É o Mica ali a tentar trazer a equipa para o ataque, mas joga atrás para o Ventosa, mete no meio para João Fonseca, mais à direita para o Marcos Barbeiro, depois João Fonseca, ali a complicar o João Fonseca. João Fonseca ali a complicar e depois ganha a falta. Deixa-me dizer que em Cernache do Bom Jardim, o Vitória de Cernache com 88 minutos e o Oliveira do Hospital continua também empatados a zero. Aqui há um empate, mas é um golo. A bola para o Carimbo. Carimbo Conté. Deixa depois no Ventosa. O Ventosa a subir. A meter a bola seria ali para o Vilela. E depois há ali um choque entre os dois jogadores. E o árbitro o que é que vai fazer? Para já não vai fazer nada. Manda jogar. Não, mas tem que parar o jogo já que os dois jogadores estão ali caídos. O Vilela tentou controlar a bola por cima do jogador do Loltano, não conseguiu, caiu mal e também acertou com o pé mais alto de Vilela a tocar no jogador da equipa do Loltano. Vamos ver o que é que o árbitro vai fazer. Vai meter ali a bola ao solo porque não marcou falta, não assinalou falta. E a bola estava, diz ele, que estava em poder da equipa do Loltano, portanto entrega a bola à equipa do Loltano. Joga para trás para Cavadas. Estamos muito perto de ver o tempo de compensação. A bola a ser jogada ali por Guilherme Campos. Mete lá para a frente para o seu colega de equipa, que é o Tomás, mas mal a bola a chegar, sem qualquer perigo, até o guarda-redes Pedro Ferreira. E agora vamos ver, quanto tempo de compensação, 5 minutos. A partir de agora são 5 minutos, é aquilo que falta para terminar esta partida. É o tempo que falta. E deixa-me, o Vianense reduz. Vianense 2, Lessa 3, o resto continua tudo na mesma. Rebordosa 1, Bragança também 1. Olha o Loltano com perigo, bem, a cortar a defensiva da equipa do Atlético de Malveira e na Cernache do Bom Jardim continua tudo a zeros. E agora fica caído o jogador da equipa do Atlético de Malveira. Fica caído o jogador da equipa do Atlético da Malveira, parece-me ser o Ventosa, foi aquele remate forte por parte do jogador da equipa do Loltano, bateu ali no peito do jogador da equipa do Atlético de Malveira. Fica para já a partida interrompida, já estamos em tempo de compensação, o árbitro deu 5 minutos, acreditamos que com esta interrupção irá dar mais qualquer coisa. E lá está a equipa médica do Atlético da Malveira a tentar recuperar o jogador e o capitão da equipa do Atlético de Malveira. Parece-me ser ele que está ali caído. É ele mesmo, não há mais ninguém. Estou a olhar para os jogadores. Foi um remate ali em posição frontal. Ele deu o corpo à bola, bateu ali com alguma força, já que o remate era violento por parte do jogador da equipa do Loltano. Dificuldades para o capitão da equipa do Atlético da Malveira. E não está a ser fácil. Não está a ser fácil recuperar o Ventosa. Esperemos que dê para fazer estes minutos que faltam. Parece que sim. Pelo menos já se sentou o Ventosa. E agora vai-se levantar. Já lá está. Pronto, já se levantou o Ventosa. Parece-me que está tudo em condições para continuar. E a bola vai pertencer à equipa do Atlético de Malveira, que parece-me que era a equipa do Malveira, que tinha a bola em poder ali por intermédio do João Fonseca. O Ventosa vai ter que sair, porque foi descido dentro das quatro linhas. O Filipe Moreira pede ali muita atenção à equipa do Atlético de Malveira, a defender, já que agora não tem lá o capitão Ventosa para defender. A bola para Vilela, Vilela vai meter lá na frente, é para o Wilson Tavares, dá de cabeça, lá nas alturas é o Baio que tenta ganhar, a bola sobra para o Wilson Tavares, mete lá para dentro da grande área, seria para o Mica, sai o guarda-redes Marcão e segura. Sai o guarda-redes Marcão e segura. E o Ventosa já reentrou na partida. E com isto tudo já estão quase jogados 3 minutos dados de compensação. A bola a ser jogada ali pelo lado direito por intermédio do Tomás. Lá vem o Tomás, lá vem o Candala agora. A tenta passar, tem o Ezio Pinto pela frente. Ainda o Candala, mete ali para o Tomás. Vai virar, vai disparar. Não, a bola a sobrar ali para o Leandro. Agora a meter para dentro da grande área, lá nas alturas. A quem é canha? Olha o Loltano com perigo. Pedro Ferreira! Bem, o Pedro Ferreira! Depois a bola a sobrar ali para o Castilho. O Mica a tentar passar e há falta. O Mica a tentar passar e há falta. E mais uma vez, Pedro Ferreira. Muito bem o guarda-redes da equipa do Atlético da Malveira. Hoje a regressar à titularidade e a demonstrar porque é que é de facto um guarda-redes com um futuro enorme este Pedro Ferreira. Tem apenas 23 anos o Pedro Ferreira. Lá vai a bola a ser metida. Lá para a frente, seria ali para o Wilson. Não conseguiu segurar, sobra a bola para a equipa do Loltano, vai lá o Leandro, lá vai o Leandro, vai tentar passar, tem ali o Marcos Barbeiro, a bola vai sobrar para quem? É ainda para os homens da equipa do Loltano, abrem tudo à direita, mas bem o corte de Ezio, lá vai o Ezio, lá vai o Mica, lá vai o Mica, olha 3 para 3, lá vai o Mica, lá vai a meter para o Luizinho, Luizinho abre à direita, Wilson, vai o Wilson, vai o Wilson da canto, é o eternidade que mudou. Demorou o Wilson Tavares a atirar para a baliza. Foi uma eternidade, devia estar logo, digo eu, que é mais fácil daqui dizer. E agora é canto. É canto para a equipa do Atlético da Malveira. Luizinho em dificuldades. O Tiago Cavadas também em dificuldades. E já estamos a menos de 30 segundos dos 5 dados de compensação. A partida outra vez interrompida, agora é o capitão Tiago Cavadas. Mas agora o Wilson Tavares demorou uma eternidade. E há ali um cartão amarelo, parece-me, para o Cavadas. Parece-me que o Cavadas viu o cartão amarelo. O árbitro não isola bem os jogadores para dar essa indicação, mas fica com a ideia que é o capitão Cavadas a ver o cartão amarelo. É Vilela quem vai bater o pontapé de canto. Já estamos para além dos 5 dados de compensação. Vai Vilela, vai com o pé direito Vilela, é pelo lado direito, lá vai o Vilela, meteu lá para dentro da grande área, vai aparecer quem? Vai aparecer ali o corte defensivo da equipa do Loltano, a despachar de qualquer maneira a bola pela linha lateral. É lançamento para a equipa do Atlético de Malveira. O Malveira é pressionar, a tentar nestes instantes finais, a tentar marcar o golo que lhe daria a vitória. A bola vai ali para quem? É para o Conté. Conté a passar, bem, vai Conté, mete à frente, é para o Ventosa. A bola a sobrar depois ali, é para o João Fonseca. Lá vai o Fonseca, mete em Luizinho. Luizinho a abrir para o Vilela, lá vai o Malveira, lá vai o Vilela. Mete para o Wilson Tavares, a tenta passar o Wilson Tavares, a não conseguir passar à primeira. Deixa nos pés de Baio, vai a tentar passar, ganha o lançamento. E já estamos com um minuto para o lado do tempo dado de compensação. A bola metida ali para o Vilela, vai deixar para o Wilson, mata de primeira o Wilson, a bola bateu ali prensada na defensiva da equipa do Loltano, depois vai lá o Carimbo Conte a cortar, a bola a sobrar ali para o Tomás, lá vai o Tomás, lá vai a equipa do Loltano, mas a bola a sobrar para o Wilson Tavares, deu no Baio, Baio a meter lá na frente, a bola vai sobrar para quem? É para o Luizinho, não consegue segurar o Luizinho, vai lá também o João Fonseca, a fazer a pressão o João Fonseca, vai lá também o Luizinho, a bola a ser metida para o ataque da equipa do Loltano, lá vai o Leandro, lá vai o Leandro, já vamos para 2 minutos de compensação, olha o Leandro vai para dentro da área, corta a defensiva da equipa do Atlético de Malveira. O árbitro olha para o relógio, lá vai a equipa do Malveira a tentar sair, a tentar meter ali para o João Fonseca, lá vai o João Fonseca, adianta ali demais a bola, perde a bola infantilmente o João Fonseca, assim não dá, a bola sobra ali para os homens da equipa do Loltano, 2 minutos para além dos 5 dados de compensação e a bola vai sobrar para quem? Vai sobrar para o pito final. É resultado final, Loltano 1, Atlético de Malveira também 1, marcou primeiro o Loltano à passagem do minuto 40 da primeira parte, depois Castilho a restabelecer a igualdade ao minuto 44. É resultado final, Atlético de Malveira vem aqui ao Paulitano empatar a 1 e em Cernache também há empate. 0 para o Cernache, 0 para o Oliveira do Hospital, fica tudo na mesma. O Cernache tem 8 pontos, o Oliveira do Hospital tem 5 pontos, o Paulitano tem 5 pontos e o Malveira tem 2 pontos. Está tudo em aberto quando faltam 2 jogos para o final do campeonato. A equipa do Malveira vai receber no próximo sábado a equipa do Vitória de Cernache e depois, no dia 30, vais-te deslocar até ao campo do Oliveira do Hospital, onde vai terminar este campeonato. Eu diria que é um resultado que acaba por ser justo, este que acontece aqui no Estádio Municipal do Algarve, duas equipas que se respeitaram muito, com oportunidades quer de um lado, quer de outro, para poderem ganhar esta partida. Valeu o Pedro Ferreira, valeu também o Marcão, acaba por se ajustar este resultado, deixa tudo em aberto para aquilo que vai ser o final deste campeonato. E como estamos longe da sala de imprensa, vamos pôr aqui para já um ponto final, parágrafo, porque eu vou-me deslocar até à sala de imprensa neste enorme estádio, onde vou demorar ainda algum tempo a chegar até à sala de imprensa, onde iremos ter depois a leitura dos treinadores, espero também de um jogador de cada equipa a fazer a leitura e este empate a um golo aqui no estádio do Algarve. Então, até já, vou até à sala de imprensa para ter depois a reportagem final desta partida. Até já.
3: Até já, João, a via fica aberta. Loltan Atlético Clube da Malveira, esperamos então pela conferência de imprensa no final deste jogo, que teve o apoio da Downtime.
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5: RCM, são 7 horas.
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0: parte. Este foi um jogo da jornada 4, fase de subida à Liga 3. Ainda faltam 3 jogos e está tudo por decidir. Fase de subida à Liga 3 da Série B. Dizia eu que está tudo ainda por decidir, faltam 2 jogos. A ver, vamos também nesta conferência de imprensa as opiniões de treinadores e jogadores, naturalmente, relativamente a este jogo. Agora passa a redundância, não é? Muito ente. Vamos às canções, vamos estar com o nosso colega Julião, aqui está Carla. Ele já em som de fundo, afinal não, vamos estar com outro colega, o João Rodrigo Antunes. Avança, João.
1: Era só para dizer que dentro de momentos vou ter já oportunidade de ter por parte da equipa do Lontano, primeiro o jogador Guilherme Campos. Guilherme, peço por favor de se poder aí sentar. Vamos ter então já dentro de instantes para termos em direto o Guilherme, jogador da equipa do Lontano. Boa tarde, Guilherme. A equipa acaba por levar daqui um empate. O que é que lhe sabe este empate esta tarde aqui perante o Atlético da Malveira?
2: Penso que entramos bem no jogo, fizemos o golo e acabamos por sofrer ali no final da primeira parte. Um jogo que já se esperava de muito equilíbrio, que o Moveiro também jogava aqui a vida, e como é nessa fase, todos os jogos são finais e todos os jogos são importantes. De tudo fizemos pela vitória, mas infelizmente não conseguimos, mas é agarrar esse ponto, que todo ponto é precioso, né, nessa fase.
1: As equipas que encaixaram muito uma na outra e depois valeu o Pedro Ferreira de um lado e o Marcão também do outro.
2: Isso com certeza, né? Esse já é o quarto confronto da época, as equipes se conhecem bem, então já sabíamos que era um jogo de detalhes, e no final ali o jogo ficou um bocado partido porque as duas equipes estavam em busca da vitória e os guarda-redes acabaram por fazer a diferença.
1: Na sua opinião, o que é que faltou à equipa do Lontano para dar a volta ao jogo?
2: Faltou talvez um pouco de decisão ali no último terço para concluirmos melhor o gol e trazemos os 3, ficamos com 3 pontos em casa.
1: Este resultado deixa tudo em aberto, porque o Serranache também empatou a 0, deixa tudo em aberto para as duas últimas jornadas.
2: Com certeza, nós já sabemos que isso ia ser até o fim e agora temos mais uma oportunidade dentro de casa para em busca dos 3 pontos e conseguir a tão sonhada classificação para a Liga 3.
3: Obrigado, Guilherme.
2: Muito obrigado, uma boa tarde.
3: Obrigado.
1: Está feita também a leitura então de Guilherme. Agora aqui para junto de mim tem também o Mr. Miguel Valença também para fazer a leitura a esta partida, o técnico da equipa do Lontano. Boa tarde, Mr. Obrigado por estar em direto com o RCM. Empate a um golo, a equipa acaba até para marcar primeiro, mas como é que viu o jogo esta tarde?
4: Um jogo, antes de mais, boa tarde a todos e parabenizar também o esforço de acompanhar uma equipa como a Oeira numa locação difícil e longa, porque acho que cada vez mais faz falta estas pessoas ao futebol. Estamos a desistir muito, por causa destas tecnologias novas, estamos a desistir muito deste acompanhamento, destas pessoas do futebol, para falar verdadeiramente de futebol e para também nos darem uma hipótese às pessoas que lá ficam em casa de pelo menos ouvir. E acho que aqui a região da Malveira está muito. Já há muitos anos o trabalho do João e também paralisado por causa disso, por esta paixão pelo desporto, não só o futebol, porque também tenho acompanhado a sua página, mas já-lhe os parabéns, ano após ano, continuar a fazer quilómetros.
1: Obrigado, sei
4: que o cansaço é muito e é de valorizar isso. Depois vimos ao jogo, quarto jogo da época entre estas duas equipas. Todos os jogos com uma história diferente. Este não fugiu à regra, o Malveira, bem ou mal, vinha aqui tentar ainda entrar na luta pela classificação para neste caso, a subida para a Liga 3. Nós, com algumas lacunas ou com algumas baixas, digamos assim, naquilo que era o nosso 11 tradicional, fruto de algumas lesões, mas também acho que o cansaço hoje, de parte a parte, apoderou-se e fez com que o resultado também não tivesse sido outro e o futebol também não fosse um futebol muito emotivo e apaixonante, porque a decisão, principalmente dos 80 minutos para cima, foi muito fraca, com muita pouca qualidade para aquilo que é a qualidade dos jogadores e das equipas. Mas indo ao início, a primeira parte acho toda nossa, onde nós conseguimos acimentar aquilo que era o nosso ataque posicional, o nosso jogo com bola, onde tentámos encontrar sempre os passos que sabíamos que podíamos entrar e para acelerar para chegarmos ao último terço. Chegámos com com mérito ao golo. Guarda-redes do Malbeira tem ali duas defesas, primeira parte que acaba também por deixar o empate ir continuando um bocadinho naquilo que era a partida. E depois do golo, numa desatenção, a faltar 2 minutos para a primeira parte, nunca pode acontecer. Mas novamente um ressalto numa primeira bola que dá uma segunda bola para os

0: jogador do Malveira a fazer gol, mas foi um momento que eu acho que foi capital do jogo, porque nestas fases o fator emocional acaba por contar muito, e nós sabíamos que se marcássemos primeiro e que fôssemos muito coisa a defender, que era muito difícil entrar na nossa linha, mas sofreu logo a seguir, a equipa abanou, e mesmo o intervalo, as palavras que nós acabamos, que eu acabei por ter com eles, não foram suficientes para conseguir alimentar um bocadinho mais aquilo que era a confiança e o ego para uma segunda parte, para continuarmos pelo menos com a mesma qualidade para conseguirmos o último terço. Entramos QB, o jogo ficou muito mais partido, as substituições, acho que de parte a parte, fizeram com que o jogo partisse muito mais e houvesse menos qualidade para procurar muito mais as transições, mais do erro em últimas linhas. Foi isso, há duas defesas para um lado, há duas defesas para o outro, nessa parte equilibramos, mas digamos que o jogo na segunda parte foi mais com o coração do que com a razão, e nesse aspecto é normal neste momento, porque ninguém quer perder e quer tentar sempre chegar à zona de finalização para tentar fazer o golo, mas pronto, levamos um ponto e temos de tirar sempre um fator positivo desde os jogos, e nós aqui em casa queremos os três, levamos um e temos uma finalíssima para a semana.
1: Mister, não sei se concorda, foram duas equipas que se respeitaram muito uma à outra.
0: Sim, é normal, também foi como disse ao início, é o quarto jogo entre ambas, há muito conhecimento, os jogadores são praticamente o mesmo, muito pela parte tática, para tentar desmontar aquilo que são a nível de pressão ou a nível da primeira e segunda linha daquilo que é o bloco ofensivo do Malveira. Nós em certa parte conseguimos, faltou-nos clarividência e astúcia suficiente para nós conseguirmos ter uma melhor decisão ou procurarmos aquele espaço para conseguirmos basicamente entrar na última linha.
1: Na sua opinião, o que é que faltou para conseguir entrar?
0: Discernimento. Acho que é um bocadinho por aí, porque o cansaço cada vez mais vem mais cedo, faz com que os jogadores acabem por já chegar a uma fase final da partida muito fatigados, e acho que aí foi o fator importante. Podemos também olhar para a questão do pormenor, para a questão da ansiedade, para a questão do momento, porque...
1: Particularmente no início da partida, onde tem muito isso, havia ali muito respeito por uma equipa pela outra.
0: Sim, porque estamos já numa fase final, no pormenor faz a diferença, e os nossos jogos até agora foi tudo no pormenor, bem ou mal, ganhámos, empatámos e perdemos, e todas as equipas olham olhos nos olhos para os outros e respeitam o máximo, porque são jogos tripla, não há... E se olharmos para a nossa série, ninguém ainda conseguiu ganhar em casa. É um fator muito interessante. Porquê? O que é que quer dizer? Pode dizer muita coisa, agora aqui o meu está a enumerar para dar também aos adversários, mas é um pormenor que hoje em dia faz toda a diferença. O fator casa cada vez mais está-se a perder, porque as equipas cada vez têm mais qualidade, há mais conhecimento, e olhando para este jogo, em certa parte, quatro jogos onde dinâmicas, estrutura, organização não fogem muito por causa das características do jogador, é difícil haver muitos momentos de finalização. Houve alguns, na primeira parte mais bem jogado do que a segunda parte, mas no final foi um ponto para cada lado, e neste momento é olhar para a frente.
1: E quando, nesses momentos, e quando houve a oportunidade, quer o Pedro Ferreira, quer o Marcão, disseram porque é que são os donos da beleza?
0: Sim, porque lá está, também estão lá para defender, é o que eu costumo dizer. Nós nunca queremos deixar este espaço para acontecer, mas faz parte, porque queremos sempre estar um bocadinho à frente daquilo que é o pensamento, daquilo que é a nossa decisão. Houve ali momentos que não podíamos saltar e que saltámos, fruto também de querer ganhar, que aconteceu também essas defesas da nossa parte. Mais, e se calhar mais cruciais do Pedro, porque numa primeira parte, se a gente começa logo em vantagem, o jogo podia ser completamente diferente, porque estamos a falar de faz duas defesas seguidas aos 20 minutos, por aí, e o jogo podia acabar por ser outro, mas também mérito também dos dois, são dois com muita qualidade, mas também, lá está, faz parte do jogo, e é bom sinal eles também acontecerem, porque houve situações de finalização, faltou mais qualidade na definição, por isso o resultado tinha ficado desta forma.
1: Mestre, a quatro jogos, a cinco pontos, o que é que pode esperar daquilo que falta deste campeonato? Duas, mais de dois jogos, o Vitória de Serenais também acabou por empatar, o que quer dizer que continua tudo na mesma, embrulhado para as últimas duas jornadas.
0: E vai ser embrulhado até ao fim, porque faz parte disto. Agora, olhamos, eu felizmente o ano passado, e fazendo um bocado de comparação, tenho exatamente os mesmos pontos que tinha no ano passado desta jornada. É olharmos para a frente, olharmos para trás com orgulho daquilo que fizemos, mas não olharmos para trás um bocadinho a pensar daquilo que não fizemos e não queríamos fazer. Não vale a pena. É olhar com orgulho, estamos no momento que estamos dentro dos nossos objetivos, podemos atingir fruto daquilo que é o nosso trabalho e dependemos só de nós, Isso é que é o mais importante, é olhar com confiança e principalmente olhar para a frente, porque para a frente é que é o futuro, para a frente é que se anda, e queremos muito a Liga 3, mas é o nosso trabalho que nos vai dar essa alegria a todos.
1: Mestre, como já não nos vamos encontrar mais esta época, há uma mensagem especial que gostasse de deixar, particularmente aos adeptos do Lautano?
0: Que continuem a acreditar como nós acreditamos. Precisamos deles no sábado aqui às 5 da tarde, porque só todos juntos é que vai ser teoricamente um bocadinho mais fácil se eles estiverem a nos apoiar para nos levar nessa onda, para naquele pequenino pormenor que nos vai fazer falta, eles conseguirem ajudar-nos para a gente conseguir fazer.
1: Isso que era a última pergunta, mas vou-lhe colocar mais uma. Não é fácil jogar neste monstro que é o estádio do Algarve por um campeonato de Portugal. Como é que vê este momento?
0: Eu tenho... Felizmente...
1: Isto é em relação ao público,
0: sim.
1: Por muito que esteja público, parece que está pouco.
0: Eu, felizmente, na minha carreira já passei por vários clubes históricos e já tive este problema, e posso falar no Beira-Mar. Porque no Beira-Mar é exatamente aqui. Aqui, com menos capacidade de adeptos na bancada, o Beira-Mar mais massa associativa. Aqui é muito difícil porque o adversário galvaniza-se muito mais do que os próprios jovens em casa. Aliado a isto, há sempre uma dificuldade extra. Nós não treinamos aqui. Ou seja, nós temos um fator casa que não temos fator casa. Jogamos sempre fora de casa. E às vezes, nesta balança, o adversário, com linhas mais médias, linhas mais baixas, puxar a transição, num estádio bom, uma relva espetacular, cria-nos um bocadinho mais dificuldade, muitas das vezes, até adaptar-nos. Mas é o que é, não vale a pena nós olharmos para isso como um fator negativo. É muito positivo e dar estas condições aos jogadores. É mais um pormenor que o treinador tem que trabalhar, essa parte mental e essa parte tática, para estes estádios. É o que é. Era pior se jogássemos no sintético de emoções pequenas e se calhar não tínhamos as mesmas pessoas, a menos aqui os jogadores valorizam-se, podem produzir aquilo que é a qualidade deles, e podem tentar também dar às vezes um salto na carreira, porque estes estádios é que fazem muitas das vezes sobressair aquilo que é a qualidade individual dos jogadores.
1: Obrigado, mestre. Felicidades para si, felicidades para a equipa do Lolitano. Agora vou ter já o Rodrigues, que também vem aqui. Obrigado, mestre. Obrigado. Tenho aqui também já o Rodrigues, o jogador da equipa do Atlético de Malveira, também para fazermos a leitura a esta partida. Boa tarde, Rodrigues. Mais um ponto nesta caminhada. Como é que viu o jogo hoje?
2: Boa tarde a todos. Antes de mais, dar um abraço a todos os simpatizantes do Malveira que nos têm acompanhado desde dia 10 de julho. Deixar uma mensagem também de esperança, porque nós acreditamos, pedimos também que eles acreditem. Sabemos que é difícil, não começamos com o pé direito, mas sabemos que matematicamente ainda é possível e, portanto, vamos continuar a trabalhar para concluirmos o nosso objetivo. O jogo, a primeira parte um bocadinho amarrada, taticamente, a equipa, a respeitarmos tanto nós o Lolitano como o Lolitano a nós. Um golo que veio de um ressalto. É verdade que também tiveram duas outras boas oportunidades, mas acho que foi um resultado justo na primeira parte. O nosso golo também veio muito do trabalho que nós fazemos. Conseguimos desbloquear o bloco do Lolitano, receber a bola ali por trás da linha média do Lolitano. A bola entra no I, vai fora e depois com mérito conseguimos o golo. A segunda parte, muito com o coração também. Sabemos que, como eu tinha dito, ainda é difícil, continua a ser difícil porque precisamos de pontos. Fomos atrás, mais com o coração do que com a cabeça. Não foi possível a vitória, mas continuamos a trabalhar para isso.
1: Duas equipas que encaixaram muito uma na outra, neste jogo aqui no lugar.
2: Exatamente, acho que sim, porque, como o treinador do Lolitano dizia, nesta fase não há equipas fracas, são equipas todas muito fortes. Já jogámos muitas vezes com o Lolitano, eles também estudam-nos, nós estudamos, sabemos contra quem é que vamos jogar, eles também sabem as nossas características, portanto acaba por tornar o jogo um bocadinho amarrado, sendo que também é preciso pontos, toda a gente quer pontos, ninguém quer ficar com zero pontos no fim do jogo, e portanto acho que por isso
1: Na sua opinião, é um resultado justo?
2: Eu acredito que sim, eles tiveram oportunidades, nós também tivemos. Eu olho mais para o trabalho que nós fizemos. Defensivamente tivemos muito compactos, fizemos um trabalho muito bom de entreajuda. Ofensivamente acho que lá está, na segunda parte foi mais com o coração do que a cabeça. Pelo menos lembro-me de duas, três situações em que podíamos ter decidido melhor à frente da linha defensiva, só com a linha defensiva do Lolitano. Lembro-me da do Cássio, lembro-me que o I também leva uma bola em direção à linha defensiva e não consegue decidir bem. Também estava condicionado, é um colega que tem de dar tudo, como todos os colegas têm de dar tudo. Mas pronto, é uma época muito longa, é normal que ao fim dos jogos, neste momento, a malta comece a acusar um pouco.
1: E o Mr. Filipe Moreira tentou tudo, Mica, o Luizinho, depois o Baio, enfim, a abrir tudo à frente atacante. Quando não conseguiram, foi o guarda-redes Marcão e também o Pedro Ferreira, que hoje acho que brilharam a grande altura.
2: Sim, tanto o Pedro como o Marcão tiveram muito bem. Lá está, se calhar o desprendimento que tivemos à frente da baliza não foi o melhor, tanto nós como o Loltan também tiveram oportunidades, mas é o que eu digo, são jogos muito difíceis, são jogos muito, muito equilibrados, taticamente muito, muito amarrados, e depois são os detalhes que definem estes jogos.
1: Rodrigues, faltam dois jogos, dois pontos, nada está perdido. É chamar as gentes da Malveira para no próximo sábado às 5 da tarde estar lá para apoiar com o Vitória de Sernás.
2: Sim, claro que sim, foi como eu disse, nós sabemos que é difícil, matematicamente é difícil, porque não, neste momento creio que não dependemos de nós, mas temos que fazer o nosso, temos que ganhar em casa, temos que ganhar o próximo jogo, focar principalmente agora neste próximo jogo em casa, pedir também o apoio, seja simpatizantes, familiares, amigos que nos venham apoiar, porque é fundamental e nós sentimos isso dentro de campo, sentimos quando temos pessoas a apoiar-nos. É um caminho muito longo e acho que, pronto, que vai ser um jogo muito importante na nossa caminhada.
1: Rodrigues, olhando agora um bocadinho para si, como é que lhe correu esta época? Olhando para aquilo que foi esta época, assim pessoalmente, como é que lhe correu?
2: Sim, eu gosto de tirar relações no fim da época. Eu até dia 31 de... creio que é dia 31.
1: Dia 30.
2: Dia 30, puder, oxalá, que fosse dia 10 de junho, mas até ao fim da época eu não gosto de tirar relações, porque ainda faltam dois jogos, mas se puder fazer uma retrospectiva, acho que foi uma época positiva, tiro boas memórias, bons momentos, seja fora do campo. Nós temos um grupo incrível e foi este grupo que nos fez estar nesta fase, porque a verdade é que ninguém acreditava. Se vierem dizer que acreditavam, eu não acredito, que no início da época dissessem que nós estávamos aqui, mas a verdade é que conseguimos e conseguimos com este grupo. Todos os jogadores que fizeram parte e que ainda fazem parte deste grupo foram fundamentais e acho que isso é de ressaltar.
1: Muito obrigado, Rodrigues. Muito obrigado. Voltamos a encontrar. Obrigado. Só mesmo para fechar, falta ter o Filipe Moreira, o técnico da equipa do Atlético da Malveira, também para fazer a leitura a esta partida. Vamos esperar que Filipe Moreira venha até aqui para fazer também a leitura a este jogo. Apenas aqui um compasso de espera. Peço-te, Carla, que segures um bocadinho a emissão para... vou tentar ver se o Filipe Moreira vem também até aqui.
3: Muito bem, continuamos aqui deste lado, tens via aberta, vamos estando, e neste momento já passam 20 minutos das 7,
1: Arla?
3: Ok, João, avança.
1: Era só para dizer que já é possível, já tenho o Mr. Filipe Moreira também para fazer a leitura a esta partida. Vamos lá então para pôr um ponto final neste trabalho que era sempre fazer aqui em direto do Estádio do Algarve. Boa tarde, Mr. Um ponto, o que é que lhe sabe este ponto hoje aqui no Estádio do Algarve?
4: Os pontos estão caros, como eu costumo dizer muitas vezes. Olha, quero cumprimentar a minha equipa, os meus jogadores. Uma equipa que, mais uma vez, quando pensam que nós estamos de fora, que não fazemos parte do campeonato, a equipa mostrou muita personalidade. Os jogadores, o seu caráter competitivo foi fantástico. Nós jogámos perante uma equipa qualquer, é uma equipa que tem muita personalidade, que está bem orientada, que sabe aquilo que tem que fazer. E que também vinha de uma derrota. Curiosamente, as duas equipas, nos últimos 4 jogos, nós ganhamos a Loltan, eles ganharam-nos a nós, num determinado período, e as equipas não atravessam um momento fantástico em termos de resultado final, mas penso que, repito, a postura, a qualidade evidenciada pelo grupo. Um jogo muito tático, muito amarrado, teve alguma emoção, não teve muito jogo de baliza, mas penso que o resultado acaba por premiar o brilhantismo competitivo que as equipas apresentaram durante os 90 minutos.
1: Mestre, foi um jogo em que, na minha opinião, as duas equipas estavam um bocado com medo uma da outra. Jogavam ali bola muito certinha. Isto é fruto também do muito trabalho, do conhecimento que havia mútuo das duas equipas.
4: É porque é o quarto jogo. Nós tínhamos ganho 2 jogos, tínhamos perdido 1, e este era o quarto jogo. Curiosamente, sempre com eles, nos jogos que fizemos, sempre a perder. E isso é um tónico muito forte para o nosso adversário e talvez um dos problemas que estamos a ter nesta fase é que não marcamos primeiro, não ganhamos um nível de confiança que permita maior estabilidade emocional no jogo das decisões, porque o futebol é exatamente isso, é o passar bem, é o finalizar bem, é o cruzar bem, é o também defender bem, e o nível de eficiência aumenta mais quando há mais segurança no próprio resultado. Quando estamos atrás do prejuízo, dispomos mais ao erro, é mais, existe dificuldade, mas a equipa depois de sofrer o gol reagiu logo, mostrou mais uma vez algo diferente que só as boas equipas ou as grandes equipas conseguem. Claro que nos anulámos depois um ao outro, mas até ao fim, quem viu o jogo, as equipas continuavam com o olho na baliza, como se chama dizer, a querer mais. Não foi possível, os jogadores não puderam fazer mais, mas eu dou-lhes um abraço solidário pela postura.
1: Pestra, foi uma equipa do Atlético de Malveira hoje com muitas movimentações do meio campo para a frente. Via-se que não havia um jogador propriamente para o lugar. Eles iam movimentando muitas vezes do meio campo para a frente. Foi assim que pediu à equipa que se jogasse desta maneira?
4: Eu peço à equipa, principalmente, a nível individual, quando falo muito com eles, que os jogadores se libertem, não estejam amarrados. Se eles gostam de se movimentar, que se mexam, que arranjem linhas de passe. Não querem equipa estanque. E a equipa tem feito isso nos últimos jogos. Os jogadores procuram espaços, procuram zonas para poderem entrar, para ficarem de frente para o jogo. Claro que se podemos começar a crescer mais perto da baliza, queremos mais situações de finalização. Mas neste jogo, principalmente neste jogo, não foi um jogo para as duas equipas em que isso aconteceu. Se analisarmos os jogos anteriores, o caso do Oliveira Hospital, quem viu a semana passada, quantas oportunidades tivemos. Quando o jogo, o próprio Lutano, quando jogámos em casa com eles, tivemos na segunda parte, tudo na segunda parte, muitas oportunidades. E o caso do Oliveira do Hospital foi um jogo que até se poder jogar, penso que éramos a melhor equipa. O que custa bastante, e é uma dor grande, é que os pontos que nós temos não representam aquilo que a equipa tem feito, na minha opinião, nesta fase. Mesmo com tantas dificuldades pelas lesões, pelos castigos, sinceramente acho que podíamos ter mais alguns pontos. Isso daríamos eventualmente um maior conforto. Eu sempre disse, e vou continuar a dizer até ser possível, as contas fazem-se no fim. E espero que a equipa continue a acreditar. Dependemos de nós, dependemos dos adversários, porque isto é exatamente assim, porque para a semana há um jogo ao Oliveira do Hospital, aqui com o Loltano, e nós jogamos com o Sernas. Não sabemos o que poderá dar aquele jogo. Vamos tentar fazer aquilo que acho que era importante. E digo mais uma coisa, os sócios e adeptos da Ana Malveira têm acompanhado a equipa fora de casa e em casa, mesmo a equipa não ganhando nos dois últimos jogos, teve sempre uma ótima atitude, e por isso eu peço que até ao fim as pessoas continuem a acreditar e a apoiar os seus jogadores, porque eles também têm sido fantásticos nesse apoio, o chamado 12º jogador à equipa.
1: Então, permita-me que volte ainda ao jogo. Hoje não se pode dizer que não quis ganhar o jogo, porque arrisca tudo. Luizinho, Mica, Baio, João Fonseca, é caso para dizer, não tinha mais ninguém para meter dentro do campo.
4: É porque há uma coisa que nesta altura era importante, para mim, eu não procuro a valorização pessoal, eu procuro que os jogadores sejam felizes e se valorizem. E nesta parte final, há que arriscar tudo para lhes dar mais alguma coisa, porque eles continuam a acreditar, e não podia sair do jogo a pensar, se eu pudesse fazer mais alguma coisa, o que é que fazia? Não, eu tenho que acabar o jogo e dizer, fiz tudo o que achava que podia ter feito. Os jogadores que entraram, entraram com esse propósito. E só houve ali um período que condicionou a última decisão, porque o Ventosa não estava bem. O Ventosa chegou hoje condicionado. Foi um grande campeão, uma palavra para o nosso capitão, pela atitude e o estoicismo que ele teve. Não estava em condições para jogar. Passou a semana toda sem treinar. E eu estava com receio de fazer a última substituição e depois já não podia fazer mais nada. E isso condicionou, até que ele me disse, mister, vamos até ao fim, então aí tem que arriscar também eu da minha parte até ao fim para meter a carne toda no assador, como se chama.
1: E hoje trocou o guarda-redes, colocou na baliza o Pedro Ferreira e o Pedro faz uma grande exibição. Há algum motivo para trocar de guarda-redes?
4: Olha, isto é muito simples. Quando nós fomos apurados para a fase final, uma das primeiras coisas que eu disse ao grupo de trabalho é que estava muito feliz por ter dois grandes guarda-redes e ter um Mica como terceiro guarda-redes, que tem sido uma postura fantástica. Ora, se os dois guarda-redes jogaram comigo, se vamos para uma fase final, aquilo que eu teria que fazer era respeitar os meus dois guarda-redes. E um jogava e o outro também ia jogar. Um já fez 3 jogos e nesta altura troquei numa segunda volta com o Pedro, que teve uma exibição de qualidade. Isto é respeitar a postura, o profissionalismo, a qualidade que eles apresentaram durante bastante tempo. E só me competia.
1: E é assim que se tem um grupo de trabalho na mão.
4: Mas é fundamental fazer isto. Eu tinha que fazer isto, mas atenção, não fiz agora. Disse logo, por isso estou a repetir, mal acabou a fase inicial. E com isso os jogadores estariam preparados. Como da mesma forma, praticamente todos os jogadores ultimamente têm sido utilizados, quase todos. Só quem não está a 100%, que está lesionado, que é o caso do Eric, que está agora a recuperar, praticamente todos têm tido as suas pequenas, grandes oportunidades nesta fase final.
1: Mestre, mesmo para fecharmos, 4 jogos, 2 pontos, enfim, vai ser lutar até ao fim.
4: Eu sei que nós fizemos aquilo que muita gente pensava que era difícil, era que o Malveira fosse uma fase final. Valorizámos todo o grupo, toda a estrutura, mas queremos continuar a lutar por algo mais. E o algo mais, neste momento, o que nós pedimos aos jogadores é a vitória. Lutar pela vitória, e se as contas derem ganhando os 2 jogos, nós ficamos felizes. Se não derem, os jogadores, mais uma vez repito, estão a dar tudo e por isso merecem o meu respeito.
1: Obrigado, mestre. Voltamos a encontrar no próximo sábado, já que o jogo da próxima jornada vai ser no próximo sábado às 5 da tarde no Estádio das Seixas, aqui do Algarve. Está tudo dito. Loletano 1, Atlético da Malveira também 1. Marcou primeiro a equipa do Loletano por Ramírez aos 40 minutos. Castilho fez a igualdade aos 44. Do Estádio do Algarve de Lolé, despede-se o João Mourinho quanto antes. Até sábado, se Deus o permitir. E sejam felizes, tenham uma ótima semana. Um abraço.
3: Obrigada, João. Boa viagem até casa.
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3: O mesmo também para a equipa do Malveira no regresso ao Conselho de Mafra. Está tudo dito quanto a esta edição de hoje. Acompanhámos o Loletano Atlético Clube da Malveira. Uma igualdade a uma bola neste jogo. Para a semana, como disse o João Blurico Antunes, há mais no próximo sábado. Ora, a coordenação da equipa de desporto da RCM é de Paulo Emídio, em estúdio Carlos Alegre, no relato do jogo e no campo o João Blurico Antunes. Continuação de um ótimo domingo para si.

0: RCM, são 8 horas. 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

0: 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São 10 horas.
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sob escuta até bem perto da meia-noite. Câmara Lenta na RCM, 2 horas para relaxar, um bom resto de fim de semana. Começámos hoje com a música nova de Bruno Mars, ouvimos Risk It All. Vamos seguir a nossa viagem de forma calma e tranquila nesta noite de domingo. Agora com Lady Gaga e este Hold My Hand.

Tem aqui a forma mais calma e tranquila de terminar o vosso fim de semana. As primeiras três do Câmara Lenta de hoje. Uma das mais recentes de Lewis Capaldi, este Stay Love. Pelo meio, Lady Gaga com Hold My Hands, banda sonora de Top Gun Maverick. E abrimos a sequência e a hora com Bruno Mars, música nova, Risk It All. Uma ótima noite de domingo, boa viagem se for esse o caso. Agora uma grande balada do Chevanescence, este My Immortal.

Noites tranquilas de domingo, sempre com músicas especiais para pessoas especiais. Som da RCM em 105.6 FM para todo o mundo em rcmafra.pt. Foram mais três, 1994, este Always dos Bon Jovi. Ainda Crazy, o álbum Get a Grip dos Aerosmith, banda de Steven Tyler. E abrimos com os Evanescence, My Immortal. Votos de uma excelente noite de domingo, um bom resto de fim de semana. Obrigado pela companhia. Comigo no comando das operações até bem perto da meia-noite. Esta é e será sempre uma música cheia de história. Um dos grandes sucessos dos Whitesnake, a banda de David Coverdale. Próximos 4 minutos e meio com Is This Love?

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mundo da música calma em absoluto, no som da RCM, até bem perto da meia-noite. Um bom resto de fim de semana. Espero que continue tudo muito bem e tranquilo desse lado. Começamos com Is This Love, dos Whitesnake, de David Coverdale. Este Let's Make a Night to Remember, de Bryan Adams, o álbum 18 Till I Die. Caminho das 11, é mesmo para relaxar até bem perto da meia-noite. Este é mais um dos clássicos destas sessões aos domingos, 10 meia-noite. O ano de 1985, a voz de Brian Ferry, chama-se Slave to Love.

as grandes baladas do Cameraland no som da RCM. Começámos com Slave to Love, de Brian Ferry. Ainda I'll Be Over You, dos Toto. Este Thousand Years, de Christina Perry. Praticamente no final da primeira hora desta sessão de hoje, vamos até às 11, primeiro com Cry for Help, de Rick Astley. Logo depois, I've Been in Love Before, dos Cutting Crew.

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0: RCM, são 11 horas. 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

mundo da música calma se discute ainda até bem perto da meia-noite. Este é o Câmara Lenta para quem gosta de música calma. Duas horas.

Noites Tranquilas do Cameraland. Sempre com músicas especiais para pessoas especiais, as primeiras três depois das 11. Começámos com Why de Annie Lennox, ainda Time After Time de Cyndi Lauper. E acabámos com Save the Best for Last de Vanessa Williams. Uma ótima noite de domingo, bom resto de fim de semana, é para relaxar. Agora com os Dire Straits. These mist-covered

Tem aqui a forma mais calma e tranquila de terminarem o vosso fim de semana. Câmara lenta, duas horas para relaxar aos domingos. Começamos com Brothers in Arms, dos Dire Straits, de Mark Knopfler. Ainda Angelia, de Richard Marx. E este Circle of Life, de Elton John. O mundo da música calma e absoluto, no som da RCM, até bem perto da meia-noite. Seguimos com a banda de Mick Acknell, os Simply Reds.

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Continuamos a desfilar as grandes baladas da rádio, ainda até bem perto da meia-noite. Paul Young, Every Time You Go Away. E abrimos com o Simply Red, banda de Mick Acknowles. Ouvimos For Your Babies, o álbum Stars. Uma boa viagem, se for esse o caso. Estão no som da RCM em 105.6 FM. Vamos seguir de forma calma e tranquila a nossa viagem. Já em fundo temos este fantástico Still Got the Blues. Pertence a Gary Moore.

praticamente nas despedidas. A banda de Joe Elliott, os Def Leppard, com este Love Bite, tema de 1987. Na abertura da sequência Still Got the Blues, de Gary Moore. Estamos assim praticamente no final de mais uma edição do Câmara Lenta, para quem gosta de música calma. 2 horas para relaxar aos domingos, 10:30. Da minha parte é mesmo tudo. Uma boa semana para todos. Fechamos hoje a loja com os Marillion, ainda Frankie Goes to Hollywood e as Bengals.

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